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0: Hora Certa, Difusora.
1: Meia-noite e 37 minutos.
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0: hora certa.
1: 12:53.
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1: 1 hora e 7 minutos.
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1: Atenção para a hora certa. 1:23.
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0: 2 horas e 8 minutos.
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0: Que horas são, por gentileza? Acabou a pilha do despertador.
1: 2 horas e 57 minutos.
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0: Atenção para a hora certa.
1: 3:30.
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1: Hora certa, Difusora.
2: 3:44.
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0: 4:19.
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1: Atenção para a hora certa. 4 horas e 37 minutos.

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1: 4:54.
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0: Divulgamos a seguir um depoimento de fé enviado para a sede desta Igreja Apostólica.
1: Em outubro de 2023, o senhor Ivan Reis de Oliveira retornava de uma visita a pessoas da família, conduzindo seu veículo por uma rodovia. Ele se sentia bastante cansado, pois não dormira bem na noite anterior e por duas vezes cochilou ao volante. Contudo, reagiu a tempo de não perder o controle da direção do veículo. No entanto, o cansaço prevaleceu. Em um trecho do percurso, quando deu por si, constatou que havia dormido ao volante e perdido o controle do veículo, que colidiu com uma ponte, capotou e retornou para a pista de rolamento, onde passou a girar descontrolado. Graças à proteção divina, pela qual, com a mãe, clamara antes de sair para aquela viagem de retorno, esse senhor saiu ileso do acidente, apesar da perda total do veículo, e agradecido, inclusive, por haver sido protegido do envolvimento com os demais veículos que circulavam naquela rodovia. Em depoimento de fé, prestado no mês de novembro de 2023, remetido de Uberlândia, estado de Minas Gerais, o senhor Ivan direcionou ações de graças à Santa Vó Rosa, ao Santo Irmão Aldo e aos anjos, comandados por esses benditos santos, reconhecido pelo livramento que lhe foi concedido naquela ocasião.
0: 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Na Rua Paraná, número 2224, Centro. Pimenta Bueno, Rondônia, com reuniões quinzenalmente aos sábados, às 9:30 da manhã. Avenida Turíbio Odilon Ribeiro, número 655, Centro.

0: 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Avenida Calama, número 5242, bairro Calama. 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Rua Palmeiral, número 584, bairro Cidade Nova.
1: Nosso Senhor Jesus Cristo é o Salvador por excelência. A sua missão foi, é e sempre será a de salvar e de redimir a criatura humana do pecado e da condenação da alma. Ele prometeu que enviaria o Consolador e cumpriu a sua promessa. No tempo presente, escolheu e preparou a Santa Vó Rosa, e com o Pai e o Divino Espírito Santo, concedeu a essa santa todo o poder e autoridade para conduzir a sua igreja e os fiéis, para santificá-los e prepará-los para os céus. Também atribuiu a essa poderosa santa a missão de, no devido tempo e de acordo com a vontade do Pai, revelar tudo quanto, em sua primeira vinda, ele não pôde ensinar e esclarecer a respeito dos mistérios do reino dos céus e dos seus ensinos doutrinários. Em nossas orações, nós, apostólicos, falamos em nome de nosso Senhor Jesus, de Maria Santíssima, da Santa Vó Rosa e em nome do Santo Irmão Alto. No entanto, nosso Senhor Jesus é superior a todos nós. Ele é o principal, tendo em vista o grande galardão que alcançou junto a Deus Pai, por fazer parte da Santíssima Trindade Excelsa, por ser o autor da vida e por haver consumado a obra de Deus para a salvação e redenção da criatura humana. Estimado ouvinte, seja agradecido ao Senhor Jesus. Valorize o seu ministério e a obra de redenção e de salvação que ele realizou no passado e que continua realizando até os dias de hoje. Creia que ele cumpriu a sua promessa e enviou a Santa Vó Rosa e o sucessor dessa santa poderosa, o Santo Irmão Alto, para, por meio de seus ensinos, divulgarem a perfeição de sua missão salvadora. Confie no poder e nas virtudes desses santos, por meio dos quais Deus Pai e nosso Senhor Jesus oferecem uma nova oportunidade de redenção e de salvação para homens e mulheres de boa vontade e fé.

Divulgamos a seguir um depoimento de fé prestado em agradecimento e reconhecimento a Deus Pai e aos seus santos. A senhora Maria de Fátima de Souza clamou aos céus em favor de um filho, o senhor José Arimateia, e foi ouvida e atendida, como testificou em depoimento de fé remetido de Acrelândia, estado do Acre, no mês de novembro de 2023. Esse filho vinha sofrendo há mais de 30 anos com as consequências de uma hérnia. Apesar de estar ciente da gravidade do caso, ele vinha adiando o tratamento cirúrgico recomendado. Por sua vez, a senhora Maria de Fátima vinha clamando aos céus em favor desse filho e, em suas orações, suplicava pela misericórdia da bendita Mãe Maria Santíssima e da Santa Vó Rosa para ele. Aconteceu que, providencialmente, um médico que visitou a região onde residem alertou o senhor José do risco que aquela hérnia representava para ele e o convenceu a respeito da necessidade do tratamento cirúrgico. Submetido aos exames preparatórios e ao tratamento cirúrgico, em julho de 2022, tudo correu bem para ele, sem intercorrências. Reconhecida pelo atendimento de suas orações em favor da saúde e bem-estar desse filho, a senhora Maria de Fátima direcionou ações de graças às benditas mães celestiais, Maria Santíssima e Santa Vó Rosa, extensivas ao Santo Irmão Aldo e ao Poder Celestial. Convidamos os prezados ouvintes do programa Hora Milagrosa para que venham visitar as congregações da Igreja Apostólica nas seguintes localidades: Jiparaná, Rondônia, com reuniões às quartas-feiras e sábados, às 19h30, aos domingos, às 11h da manhã. Rua Governador Jorge Teixeira, número 1801, bairro Nova Brasília. Humaitá, Amazonas, com reuniões às quintas-feiras e aos sábados, às 19h30, e aos domingos, às 19h. Avenida das Flores, número 333, bairro São José. Rio Branco, Acre, com reuniões aos sábados, às 19h, e aos domingos, às 18h30. 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E quinzenalmente, às quintas-feiras, às 19h30. Rua Palmeiral, número 584, bairro Cidade Nova.

Querido ouvinte, Maria Santíssima e a Santa Vó Rosa, benditas mães celestiais, legaram perfeito exemplo de fé e confiança na justiça e no poder de Deus Pai. Quando na terra viveram, elas não vacilaram diante das adversidades da vida e cada uma ao seu tempo cumpriu com honra e dignidade a missão que recebeu do Senhor Deus. Para aquele que nos dias presentes crê em Deus Pai e em nosso Senhor Jesus, elas são o consolo e o aconchego divino nas horas incertas e difíceis da vida, o amparo e a proteção para o lidar cotidiano e a paz e o conforto nas horas de alegria. Confies nessas benditas mães celestiais, ó ouvinte. Contudo, recomendamos que sejas prudente com os teus pensamentos, a fim de que, diante das incertezas deste mundo, a desesperança não abale nem diminua a tua confiança em Deus Pai e nos seus santos. A justiça divina é perfeita e é exercida pelo Pai Celestial, que a tudo vê e a tudo conhece, até o mais íntimo do coração humano. Assim sendo, não é recomendável que, ouvindo a este ou aquele, apliques juízo de valor a respeito de quaisquer circunstâncias, sejam elas individuais ou coletivas. Ó ouvinte, vamos em frente com coragem, fé no poder celestial e firme confiança na proteção das benditas mães celestiais, Santa Vó Rosa e Maria Santíssima.

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1: Prezados ouvintes deste programa Hora Milagrosa, vos cumprimento nessa hora em nome de Deus, nosso Pai, de Jesus, nosso Senhor, de nossa Mãe Maria Santíssima, da nossa bendita e santa Vó Rosa, nosso Consolador, e também do nosso querido e santo irmão Aldo, profeta do nosso Deus. Meu desejo é que nessa hora os prezados ouvintes sejam muito abençoados, alimentados no seu espírito, fortalecidos na fé, no amor e em todas as virtudes do Espírito Santo do nosso Pai, para que tenham sempre bom ânimo e muita coragem para lutar e vencer as dificuldades da vida. Por isso, meu desejo é que esses santos de Deus os ajude muito nessa hora. Prezados ouvintes do programa Hora Milagrosa, neste momento de meditação, vou falar com os prezados ouvintes a respeito da família, da formação, da importância de um lar bem estruturado para criar filhos para Deus e de um lar onde possa reinar a paz, a união dos corações e a verdadeira felicidade. Em primeiro lugar, lhes digo que Deus o Pai precisava garantir na terra o desenvolvimento e o crescimento do seu povo e o desenvolvimento e o crescimento do seu reino. E uma das medidas que ele, Pai, tomou foi a formação da família. Por todos os séculos, ele defendeu a existência da família. E foi por isso que todos os seus ensinamentos têm como objetivo também preservar a existência, a felicidade, a paz e a união da família. Pois o maior desejo de Deus, o Pai, é ver seus filhos felizes e em paz, vencendo todas as lutas e as dificuldades da vida. Se fosse pela vontade do Pai Eterno, nenhuma família se dividiria e nenhum filho precisaria sofrer tanto com a separação dos seus pais. Por Deus, todos os casais se uniriam no mais sincero amor e criariam seus filhos, dando-lhes uma boa educação, preparando-os para a vida na terra, em sociedade, e preparando-os para voltarem para a glória de Deus. Então vejam, prezados ouvintes, que o plano de Deus era simples e perfeito. Por isso, ele, Pai, deu no passado e no tempo presente, através do Consolador, nossa Santa Vó Rosa, e do seu sucessor, nosso santo irmão Aldo, e através desta Igreja Apostólica, o mais perfeito ensinamento para a formação de lares sólidos e perfeitos, cheio de paz e união para criar filhos para Deus. Mas como os prezados ouvintes sabem, o mundo a cada dia mais caminha para o esfacelamento familiar. Casais que não se amam, não se respeitam, e por alguma ilusão na vida, largam a família para viver com outra pessoa, ou da maneira que bem entendem, dizendo gozar de liberdade, sem pensar nas consequências desastrosas que trarão para a companheira ou para o companheiro e principalmente para os filhos. E também se esquecem de uma coisa muito importante, que mesmo que a sua pessoa mude de família, se você não mudar, com o tempo, os mesmos problemas e dificuldades acontecerão. Vale muito mais procurar resolver a situação com sabedoria, pedindo para Deus, para Jesus, para Santa Vó Rosa, para a Virgem Maria e para o Santo Irmão Aldo te ajudar e te dar paciência, também fazendo a sua parte, sabendo perdoar.

essa igreja apostólica, junto com a Santa Vó Rosa e o Santo Irmão Aldo, que é a doutrina e a disciplina que pregamos, tudo vai aos poucos se resolvendo, ou de repente o problema é solucionado. Mas seja fiel a Jesus e a Santa Vó Rosa, para que eles tenham facilidade para te ajudar. Jesus foi um dos que defendeu a existência da família, com muita clareza. A começar que o seu primeiro milagre se deu num casamento, e por diversas vezes mostrou e falou o quanto ele valorizava a família, chegando até mesmo a dizer certa vez que ele estava à porta e batia, e quem abrisse a porta, ele entraria e cearia consigo, e a pessoa com ele. Ou seja, quem abrisse a porta do seu coração e desse ouvido à sua palavra, ele abençoaria e transformaria a vida dos que cresce. E uma grande demonstração do valor que ele dava à família também foi quando Jesus, nosso Senhor, reuniu seus apóstolos e, como no ato de cear, partiu o pão e deu-lhes a comer e o vinho a beber, que foi o primeiro ato da Santa Comunhão. Ah, irmãos e ouvintes deste programa Hora Milagrosa, se a humanidade soubesse dar valor aos ensinamentos do nosso Deus e Pai, não tinha tanta gente sofrendo neste mundo tão cruel. Não tinha tantos filhos sem pai ou sem mãe, sem o amparo de uma família bem estruturada. Quantos filhos procuram o colo de uma mãe ou de um pai para chorar as suas mágoas, ou contar os seus problemas e dificuldades, e não encontram? E há muitos, até mesmo que ficam com depressão por causa disso, mesmo sem ter culpa do pai e da mãe não se entenderem. Mas, infelizmente, eles têm que pagar pelos erros dos pais. E assim vão sendo criados filhos sem uma estrutura familiar. Em um dos nossos boletins, que são lidos em todas as nossas reuniões em nossa igreja semanalmente, defendendo a existência da família, ficou registrado as seguintes palavras: defendendo a permanência da família como instituição divina, repetimos o que já dizia o sábio dos provérbios: seja bendito o teu manancial e alegra-te com a mulher da tua mocidade. Ou seja, não troque o teu amor familiar, porque não vale a pena, nem o risco, nem a dor, pois isso não é justo, não é bom e nem é sinônimo de inteligência. Valorize o teu convívio familiar, mulher ou marido, filhos e parentes que Deus te deu, alguns para te ajudar e outros para você ajudá-los. Essa é a roda da vida. Essa é a lei, essa é a obra que Deus nos deu para completar a nossa família. E continua dizendo no boletim: mantenham o amor e o carinho em alta, pois o amor é o vínculo ou laço da união da família. Se ele acabar, a família está fadada à ruína, à desintegração e ao fracasso. Mas lembrem-se, o amor pode ser infinito e tem tudo para não acabar. Depende de você. Lembre-se da parábola de Jesus sobre o filho pródigo, que abandonou a família e, longe dela, se envolveu na ruína, na falência e na desgraça. E somente no seu retorno, arrependido, pôde encontrar o que estava perdido e reviver o que estava morto. Família é tudo. Por isso, no seu projeto inicial da criação, Deus a colocou no topo do início da raça. E sem ela, não haveria a continuidade e nem o crescei e multiplicai da ordem divina. Por isso, prezados ouvintes deste programa Hora Milagrosa, valorizem a sua família que Deus lhe deu. Ame sua companheira ou o seu companheiro. Vocês são uma equipe. Um deve ajudar a salvar o outro, devem ser amigos, e se forem unidos, não há lutas que não poderão vencer. E sendo fiéis a Jesus e a Santa Vó Rosa, nosso Consolador, e fiéis aos ensinos do nosso Santo Irmão Aldo,
todos os céus serão os

0: por favor. Nós temos um hino do coral da nossa igreja que diz assim. Uma parte desse hino fala: quando as lutas se tornam difíceis e as pelejas duras de travar, a Vó Rosa envia os seus anjos que do céu vem seu povo guardar. Lembrem-se, prezados ouvintes, as palavras também de Jesus quando disse: bem-aventurado são os que crerem. Ou seja, bem-aventurado quer dizer cheio de paz, felicidade e alegria na alma. Será cheio da graça de Deus. Não se esqueçam também que os filhos dependem muito dos pais, do seu companheirismo, dos seus conselhos, da sua atenção, do seu carinho. Quantos filhos passam por problemas na escola ou na rua e desejam encontrar em casa os pais amigos e unidos para buscar um conselho sábio ou um ombro amigo onde eles possam chorar e desabafar as suas angústias e tristezas? Pense nisso. O nosso santo irmão Aldo sempre aconselhava para quem quisesse ter um lar feliz e abençoado, que em primeiro lugar, ele dizia, devem cultivar em seus corações o amor de um pelo outro. E em segundo lugar, que se respeitem, pois agindo assim, saberão ser humildes, bondosos, caridosos, pacientes e misericordiosos a cada dia de vossas vidas. E nunca darem lugar a pensamentos errados e nem em separação, mas devem colocar a doutrina de nossa igreja em primeiro lugar, cuja doutrina lhes ensina a regra do bom viver, da educação, do respeito, do amor a Deus, e lhes ensina a seguirem o exemplo da Virgem Maria e da Santa Vó Rosa. Por isso, prezados ouvintes, sigam os sábios conselhos do nosso santo irmão Aldo, que sempre quis ver o bem de todos. Se amem e se ajudem. E lembrem-se que um dia terão a maior de todas as recompensas, por terem sido fiéis, que é receber o seu galardão nos céus, que é um lugar de vida e paz que nunca se acaba. Vamos lutar, vale a pena. Sejam felizes e vivam em paz. Com o Consolador, com Jesus, nosso Senhor, com Maria Santíssima e com o Santo Irmão Aldo. Eu deixo essas palavras em seus corações para que possam vencer as lutas de cada dia. Amém. Agora irei orar em seu favor. Santíssimo e onipotente Deus, nosso Pai Celestial, a nossa gratidão sincera ao Senhor Pai, o nosso louvor, a nossa glorificação, por tudo que o Senhor tem concedido a nós, por tão santos e sagrados ensinamentos que o Senhor nos dá, para podermos assim viver em paz, sermos felizes, unidos uns aos outros, como uma verdadeira família nesta terra. E um dia, termos a grande glória, Pai, de podermos estar com o Senhor aí no teu reino, no alto céus. Por isso, nós muito louvamos e glorificamos a todo o poder celestial nessa hora. E eu peço a Senhora Santa Vó Rosa, a Senhora Mãe Maria Santíssima, ao Senhor Santo Irmão Aldo, em nome de Jesus, nosso Senhor e de Deus, o nosso Pai, abençoe a todos esses ouvintes nessa hora, os ajude nas suas necessidades, nos seus clamores, nas suas petições. Sei que as senhoras e o Senhor Santo Irmão Aldo conhece a necessidade de cada coração, por isso que eu rogo que os ajude, os abençoe, os fortaleça. Ajude-os para que vençam as lutas de cada dia, abençoe os lares, as famílias, os filhos para que sejam unidos aos pais, os pais para que sejam unidos aos filhos e vivam em paz e sejam felizes. Abençoe também o seu pão de cada dia, o trabalho, a vida, a saúde, tudo que lhes pertence, o comércio, enfim. Ajude a todos para que todos sejam prósperos e felizes no seu viver. E assim também eu rogo nessa hora, Senhora Santa Vó Rosa, que unja a água e o óleo que foram colocados próximo a esses receptores, suplicando a Senhora uma graça, uma bênção, para que, através desses elementos, eles possam se valer numa hora de dificuldade, numa enfermidade, enfim, diante de uma necessidade. E assim, prezados ouvintes, recebam nessa hora a bênção, em nome de Deus, nosso Pai, de Jesus, nosso Senhor, da nossa Mãe Maria Santíssima, da Santa Vó Rosa e do Santo Irmão Aldo. Sejam muito felizes e vivam em paz com o Consolador. Amém.
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1: 6:40.
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1: 6:55.
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2: Olá, amigas e amigos. Tragédias e fatalidades sempre nos dão a oportunidade de uma reflexão sobre a fragilidade da vida e a experiência da dor e do sofrimento. Com essa certeza, nosso programa de hoje se propõe a ouvir as vozes da solidariedade, gente que se dispõe a salvar e dar novo ânimo às pessoas que perderam suas casas, parentes, amigos, animais de estimação e até a fé. No cenário da catástrofe que se abateu sobre a Venezuela, Natureza Viva volta seu olhar para as vítimas atingidas por dois fortes terremotos na noite da última quarta-feira. A costa venezuelana foi sacudida por dois grandes tremores. O primeiro, de magnitude 7,2, ocorreu no fim da tarde, no litoral do país, cerca de 160 quilômetros de Caracas, capital venezuelana. Apenas um minuto depois, um segundo abalo, ainda mais intenso, de magnitude 7,5, voltou a atingir a mesma área, ampliando o rastro de destruição e o clima de apreensão. Até o momento, a tragédia já deixou centenas de mortos e pessoas feridas, além de muitas famílias que ainda aguardam notícias dos parentes desaparecidos. Que nossa solidariedade alcance o povo venezuelano, seja por meio de uma oração ou de um pensamento de esperança.

0: E eu só peço a Deus que a dor não seja maior que a esperança, que o povo venezuelano encontre forças para atravessar esses tempos mortos, que nosso abraço atravesse fronteiras, montanhas, rios e mares e alcance o coração de cada um que sofre.
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0: Que o lado mais vivo da natureza da gente faça ecoar nossa solidariedade nos quatro cantos do mundo através das ondas sonoras das emissoras de rádio da nossa EBC, bem como suas parceiras. Alô, Alô Nacional de Brasília e Rede Nacional de Rádio. Em ondas curtas, estamos aqui na Nacional da Amazônia, falando simultaneamente para os 9 estados da Amazônia Legal. Ainda estamos na sintonia da Nacional do Alto Solimões, na Tríplice Fronteira, e graças ao Sistema Público de Comunicação do Governo do Acre, estamos em rede também com a Difusora Acreana, que tem coordenação geral do Jefferson Dourado, com Francineide Dias na coordenação administrativa, Antônio Macedo na tecnologia da informação e a amiga Ângela Silva na operação de áudio. E muito especialmente, neste domingo, esperamos que a luz do arco-íris possa celebrar, dentre outras coisas, o Dia Internacional do Orgulho LGBTQIA+.

Ouvimos então com Lineker Flutua, um hino de resistência e amor homoafetivo que tem esse verso marcante, aspas, ninguém vai poder querer nos dizer como amar, fecha aspas. Dito isto, seguimos com as comemorações, não só do orgulho LGBTQIA+, neste domingo, 28 de junho, mas também queremos antecipar as homenagens ao último santo junino, é São Pedro, protetor dos pescadores, das pescadoras, enfim, dessa gente que tem suas vidas profundamente ligadas ao mar. E eu tive o privilégio de estar com algumas delas que protagonizam a luta pela preservação das nossas águas. E é com elas que nós vamos nos despedir também deste mês, marcado não só pela fé nos santos juninos, mas igualmente pela celebração do Dia Mundial dos Oceanos, celebrado sempre a cada 8 de junho. E é com as bênçãos dessa força viva dos oceanos que vamos começar agora a mergulhar, inclusive, nas ondas que do Oiapoque ao Chuí coloriram o céu do Brasil de verde e amarelo diante da seleção brasileira que garantiu a liderança do Grupo C ao vencer a Escócia por 3-0 na última quarta-feira, 24 de junho. E eu tenho certeza que São João jogou junto. Então estamos chegando agora embalados para a fase do mata-mata. Com a vitória, o Brasil soma 7 pontos em uma campanha sólida com 2 vitórias e 1 empate. Marrocos também fechou com a mesma pontuação, mas ficou atrás no saldo de gols. Agora, a caminhada segue para uma novidade nesta Copa, a inédita fase dos 16avos de final, criada pela FIFA após a ampliação do torneio, que passou de 32 para 48 seleções. Próximo desafio da nossa seleção é amanhã, em Houston, nos Estados Unidos, em pleno dia de São Pedro, às 2 da tarde, horário de Brasília. Até lá, seguimos firmes aqui.

E é nesse clima de Copa, de disputa e espírito esportivo que a gente gostaria de lembrar o verdadeiro sentido da filosofia de respeito e solidariedade que atravessa o esporte desde os Jogos Olímpicos da era moderna e que também se faz necessária fora dos campos. E é com esse mesmo espírito que contamos com os homens e as mulheres que conhecem os mistérios das águas e vivem da esperança lançada em redes. Vamos lá, confiamos também em vocês para a vitória do nosso Brasil. Que se cumpra o milagre dos peixes como se fosse o milagre dos gols. Vamos lá, vamos ouvir Milton Nascimento, porque mais do que nunca é tempo de fé e de acreditar.

0: bem na expectativa de uma vitória para o Brasil nesta segunda, 29 de junho. Queria convidar vocês agora para entrar no campo do Natureza Viva, junto com a jornalista esportiva Marília Rigoni, apresentadora do programa Estádio da TV Brasil. Marília, que alegria poder recebê-la aqui no nosso programa. E estamos em êxtase, né? Com a atuação da nossa seleção no jogo de quarta-feira. Seja mais do que bem-vinda, porque, ó, finalmente, tudo indica, o Brasil convenceu, não é mesmo, minha amiga?
1: Mara Régia, finalmente o Brasil venceu e convenceu. Que alegria, né? No terceiro jogo da fase de grupos contra a Escócia, nesse placar tão bonito, 3-0, dois gols de Vini Júnior, um de Matheus Cunha, agora avança para a segunda fase da fase de grupos, como alguns estão chamando, ou 16 avos de fase, né? Enfim, de fato, agora o Brasil vai pro conhecido mata-mata, é aquele vai ou racha. A Copa tá começando de fato, minha amiga. Fortes emoções daqui pra frente. Vou definir esse jogo como disse o técnico da seleção brasileira. Muito bom. Vini Júnior, muito bom também. Fez a galera emocionar, fez dribles desconcertantes e animou, levantou o Brasil. Agora é bola pra frente, vamos ver como é que vai ser esse mata-mata. Tô confiante, agora tô confiante, Mara.
0: Pois é, e por falar em animação, a gente teve um retorno mais do que aguardado, né? Como foi pra você ver o Neymar novamente vestindo a amarelinha depois de tanto tempo, né? E qual a vantagem estratégica de termos garantido o primeiro lugar no grupo para a sequência da competição dos Estados Unidos, hein?
1: O Neymar, né, que depois de quase 1.000 dias sem jogar pela seleção brasileira, entrou em campo, muito aplaudido pela torcida, parecia que tinha saído até um gol. E o Neymar entrou e fez a parte dele. Claro que queríamos um gol, ele também queria marcar um gol dele, mas ele fez uma dobradinha importante ali com o Vini Júnior, uma dobradinha muito esperada. Deu liga, né? Agora vamos ver como é que vai ser daqui pra frente, porque ele entrou no finalzinho já do segundo tempo, aos 30 minutos, faltando cerca de 15 minutos, um pouquinho mais por causa dos acréscimos. Mas vamos ver como é que vai ser daqui pra frente, porque ele ainda está voltando de recuperação e é claro que todo o departamento médico tem aquele cuidado especial, né? Mas é isso, o Brasil chega no mata-mata com uma moral. Embora tenha aí adversários duros pela frente nessa próxima fase, mas chega com moral, porque chega como primeiro, não vai sair dos Estados Unidos, ou seja, a logística é mais fácil também para a seleção, não vai precisar ir para o México, porque se avançasse em segundo lugar, poderia ir para o México, então vai continuar nos Estados Unidos. E aí entra em campo com moral. É muito legal a gente falar disso também, porque a gente tem o ídolo, né, o astro principal da seleção, que é o Vini Júnior, e a gente fala das outras seleções, a gente até enalteceu aqui com você também o Messi, o Haaland, o Cristiano Ronaldo, o Mbappé. Ei, peraí, a gente também tem Vini Júnior, claro, que em uma prateleira talvez um pouco inferior a esses grandes ídolos, mas ele tá deixando a marca dele, tá escrevendo o nome dele na história das Copas. É isso, tá vivo o sonho pelo Hexa, a gente continua sonhando, né, minha amiga?
0: Agora conta pra gente, Marília, uma coisa de bastidor, hein? Tem que falar a verdade. Você é daquelas jornalistas que entende tudo de estatística e está ganhando todos os bolões da Copa? Confessa.
1: Olha, Mara, é isso mesmo, a gente segue em frente, mas esse lance de bolão, eu não me dou bem, sabe? Eu não me dou bem, não sou a líder do ranking do bolão, não sei nada disso, acabo que eu sempre aposto em placares ruins. Não tem ainda também um placar daqui pra frente, minha bola de cristal não tá dizendo nada.
0: Pois é, Marília, agora pra encerrar, a gente sabe que o ritmo de cobertura esportiva é mais do que intenso, né? Agora tem muita gente comemorando a possibilidade de mais um ponto facultativo. Então, com esse jogo decisivo logo na segunda-feira, será que vai sobrar algum tempinho para o descanso? Hein, minha amiga? Diga lá.
1: E não tem esse negócio de folga pra quem trabalha com esporte, não. Você sabe, né? Ponto facultativo é só pra quem não trabalha com esporte. A gente tá on o tempo todo, inclusive na TV Brasil, na Rádio Nacional, tá contando tudo, vai contar tudo sobre essa partida de segunda-feira, essa abertura de mata-mata. Agora é pra valer, viu?
0: Bem, Marília, muitíssimo obrigada pela participação aqui no Natureza Viva. E se no futebol a esperança balança na rede da trave, na vida de quem vive das águas, ela se lança na rede do pescador, esperando o sustento, o alimento e também o milagre de cada amanhecer. E é nessa sintonia de bola e peixe na rede que a gente chama Chico Malta para cantar Sou Pescador.

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1: Bem, agora aqui no nosso Natureza Viva, está na hora da gente conhecer o conteúdo de uma cartilha sobre as mulheres das águas e das marés. Ao todo, 20 demandas das pescadoras artesanais devidamente registradas a partir de pelo menos umas 10 oficinas, tudo isso com o objetivo de tentar fazer caminhar o PL 4789. E quem vai nos dar mais informações, não só sobre esse trabalho, mas igualmente sobre a importância desse projeto, é ninguém mais, ninguém menos do que a pescadora Marzélia Lopes, ela que é quilombola da Ilha de Maré, é Salvador, é Bahia, ela é fundadora do Movimento Nacional de Pescadoras e Pescadores. Seja muito bem-vinda ao nosso programa, tudo bem com você, Marzélia?
2: Olá, tudo bem sim, estou muito feliz por esse convite.
1: Pois é, e nós mais ainda em sabermos que estamos tendo a oportunidade de conhecer um pouco mais a fundo, não só o trabalho que você faz com as pescadoras artesanais, aliás, eu sei que você foi fundadora desse movimento, né?
2: Sim, uma das, né? Tanto do Movimento dos Pescadores, que é o MPP, que somos pescadoras e pescadores artesanais, mas também da Articulação Nacional das Mulheres Pescadoras, na qual até hoje estou na coordenação. E, inclusive, nós estamos comemorando 20 anos de luta.
1: Pois é, agora, como é que a gente faz para saber do conteúdo dessa cartilha? Ela foi elaborada a partir das oficinas, como eu já disse, mas eu queria pelo menos saber das principais demandas das pescadoras artesanais.
2: Eu costumo dizer que nós, mulheres pescadoras, nós somos também parte desse útero, que é o ambiente, né? Então, nós ficamos muito tempo assim com o nosso útero submerso nas águas, nas lamas do manguezal. Então, para nós, a natureza ela é feminina. E nessa lei, a gente tem muito disso, da gente botar as energias, a gente depositar energia para a gente escrever e aí a lei transcrever a luta que a gente tem feito, que é exatamente para nós mulheres pescadoras sair da invisibilidade. Então, nós, tanto pescadoras como pescadores, infelizmente no Brasil, a gente não consegue avançar tanto para demonstrar o quanto de potencialidade que tem a pesca artesanal. E para além da profissão mesmo, que é de pescar, mas a gente também fala da garantia desses povos, desses profissionais que somos, para se manter no território. Então, a ideia, e aí a gente pode visualizar assim, um monstro de muitas cabeças, braços e pernas e pensamentos, foi que elaborou, tem elaborado, né, esses pensamentos, e aí com a contribuição de apoiadores que nos ajudou a pensar numa lei que contemple nossos direitos mesmo, né, principalmente o direito de existir. Então, infelizmente, tem intenções, né, de, em nome do desenvolvimento, tem intenções em continuar nos apagando. Então, tem uma intenção de uma cegueira, né? E aí, toda a nossa luta é para a garantia dos nossos direitos, principalmente de sair da invisibilidade.
1: Que bom. Agora, como liderança, de que forma você consegue trazer essa consciência de que vocês precisam assumir esse protagonismo, não só numa luta que pretende defender os territórios, né, as águas, a vida marinha, mas igualmente a defesa desse ambiente de trabalho que está profundamente contaminado. Nesse sentido, qual seria assim o ponto mais nevrálgico, mais difícil de ser contornado dentro dessa atual realidade, inclusive das mudanças climáticas? Vocês estão sentindo a deteriorização do meio ambiente, ou seja, a escassez do pescado, por exemplo?
2: Sim. Agora a gente está vivendo crises climáticas. E aí nós, mulheres que estamos, né, nas águas, nas lamas, ali protegendo a nossa vida, o nosso trabalho, mas também o meio ambiente, tem sido difícil a gente continuar exercendo nossa atividade. Então, todo ser humano, né, quer ter um ambiente de trabalho saudável, seguro, para exercer sua atividade, mas infelizmente a gente não tem conseguido. Então, assim, tem sido bem difícil, um dos gargalos, eu acho, maior que a gente tem para a gente fazer esse enfrentamento é as leis ambientais, né? Que tanto mexeram e continuam mexendo para que as coisas possam acontecer favoráveis aos empresários, né? Favorável a esse sistema capitalista que só pensa no dinheiro. Então, a gente está na contramão dessa proposta, né? Nós, mulheres pescadoras, a gente está na contramão dessa proposta. A gente acha que a gente precisa garantir o direito à vida, inclusive à vida das águas, né, das matas e das florestas.
1: Pois é. Agora, de que trata esse projeto de lei 4789 de 2022, que já foi aprovado no Senado e que está seguindo para a Câmara dos Deputados, né? Então, eu queria saber qual é o principal eixo de defesa dessa lei para que a Câmara finalmente possa votar e aprovar essa mudança na legislação da pesca.
2: A gente fala de vários pontos, né? Mas o que a gente mais tem cobrado é a regularização dos nossos territórios e é o direito da natureza. Então, quando a gente vai traduzir isso, é o direito à vida, é as garantias de um povo que vive exclusivamente do território. Então, a gente fala da regularização, ordenamento da pesca artesanal. Então, assim, não tem uma estatística pesqueira. Quem somos nós, né? Quanto nós produzimos? Então, tudo isso está na lei. A gente pensou muita coisa, porque a ausência traz a gente pensar muita coisa que precisa ser feita.
1: Então, eu gostaria muito de saber uma palavra para todo mundo que está nos ouvindo a respeito de uma questão que acredito seja fundamental: a poluição por plástico. A própria Oceana, que trabalha muito próximo a vocês, né? Inclusive no apoio a essa cartilha, né? Das mulheres, das marés, das águas, enfim, já tem uma campanha contra o tsunami de plástico, não é?
2: Para a gente é muito simples. Precisa parar de produzir plástico. Então, se para de produzir plástico, a gente já consegue frear muita coisa, assim. Então, essa discussão está levando a gente para o fim do mundo, como se a gente não tivesse mais o que fazer. E não é verdade. Então, se tem algum canto que está preservado, é porque tem povos e comunidades tradicionais. Então, o que a gente espera da sociedade é que escute o grito, que escute a força da natureza pedindo ajuda. Então, os governantes precisam barrar a exploração. Então, não é mais sustentável produzir plástico. Não é mais sustentável cavar tanto a terra à busca de minérios e tantas outras coisas. Então, é isso, infelizmente, que tem toda uma propaganda para dizer que é irreversível, não tem mais como voltar, porque a gente precisa do plástico para aquilo, para aquilo outro. Nós não precisamos de plástico. A natureza não precisa de plástico. Então, eu aproveito esse momento para pedir, eu sou natureza, nós somos natureza. É um pedido mesmo, através de nós, de nossa voz, a natureza pedindo socorro.

0: Esse foi Tim Maia com a música O Pescador, canção lançada originalmente no início da década de 70. A faixa traz uma forte temática social, retratando a dura realidade de um trabalhador do mar que precisa pescar para alimentar sua família diante de um cenário de pobreza e de indiferença social. Sem falar da ganância, né?
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0: Vamos agora dar voz às mulheres que em rede trabalham pela preservação do litoral do sul de Pernambuco e Alagoas. Ao todo, são 408 mulheres que, como parte da rede de mulheres pescadoras da Costa dos Corais, atuam principalmente em três unidades de conservação: a APA Costa dos Corais, a APA Guadalupe e a Resex Lagoa de Jequiá, em Alagoas. Eu tive a honra e o prazer de conhecer algumas dessas pescadoras durante a produção de um podcast que contou com o apoio da Cooperação Brasil-Alemanha para o Desenvolvimento Sustentável, patrocinado pela GIZ Brasil.
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0: Ao som da voz do mar, prepare-se para ouvir a história da criação da rede de mulheres pescadoras da Costa dos Corais, um lugar paradisíaco entre o sul de Pernambuco e o norte de Alagoas, onde vivem mulheres que trazem nos olhos e no coração a vastidão da alma feminina. Não por acaso, além de peixe, elas pescam liberdade. Estamos na região da Costa dos Corais, um lugar marcado por uma grande diversidade de ambientes e que abriga duas áreas de proteção ambiental.
5: A gente vê nessa zona costeira a riqueza do nosso Brasil. É uma área que contempla os manguezais, as matas e restinga, os cursos dos rios e das praias, e falar do pôr do sol, que é um espetáculo à parte, né?
0: Com suas águas cristalinas, areia branca e piscinas naturais, a região parece cenário de sonhos. Neste lugar, vivem mulheres que carregam a tradição de suas famílias e têm o mar como principal fonte de sustento.
6: Eu sou Isabel Cristina Chagas, tenho 56 anos. Pertenço a uma família de pescadores, sim. Desde muito tempo, minha vida foi sempre acompanhar minha mãe na pesca. Ela que me ensinou tudo, todos os ofícios de catar mariscos, de lançar rede, capturar siris, filetar, processar, cozinhar na lenha. Tenho orgulho da minha profissão, sim, sou pescadora.
0: Isabel Cristina é uma das mulheres pescadoras que vivem de várias atividades ligadas à pesca artesanal na região da Costa dos Corais. Mulheres que possuem papel fundamental na conservação do território e que juntas formam a rede de mulheres pescadoras da Costa dos Corais. Essa rede nasceu de um sonho coletivo, como conta a pescadora Ana Paula Oliveira Santos, especialista em gestão ambiental e desenvolvimento sustentável.
7: É um sonho ao longo dos anos, né? Desde o processo de organização da categoria dos pescadores, né? E aí, assim, você entrar num processo onde você ficava, entrava muda e saía calada. E hoje você está no processo onde dá visibilidade a esse trabalho das mulheres pescadoras.
0: O início do processo de criação da rede foi em 2018, ano de um seminário sobre pesca artesanal. Elas não sabiam que neste encontro começariam a mudar seus destinos.
8: Para mudar a sociedade do jeito que a gente quer, participando sem medo de ser mulher.
0: Essa voz linda da Sandra, uma das mulheres presentes no seminário. Ali, apesar da maioria dos participantes ser formada por homens, as mulheres se uniram nas discussões de grupo. A identificação entre suas histórias foi tanta que pediram apoio ao projeto Terra Mar para se fortalecer. Durante 6 meses, mais de 400 pescadoras participaram de uma formação. Nela, puderam assistir a seminários, oficinas e palestras que as deixaram não apenas mais unidas, mas também mais fortes e preparadas. As mulheres pescadoras passaram a conhecer seus direitos e entender melhor seu papel nas comunidades.
7: Foi uma luta muito grande, né? Essas 415, elas participaram do processo direto de construção da rede, né? A gente construiu a rede no processo de 6 meses, foi processo de formação nas comunidades, nos regionais. E aí, no seminário final, a gente tirou um grupo de mulheres que representaria toda a rede, que são as conectoras da rede de mulheres pescadoras da Costa dos Corais.
0: Três são as representantes da rede escolhidas democraticamente pelo coletivo das mulheres. Elas são a ponte entre as pescadoras em suas comunidades e a rede. Conectam ideias, sonhos e possibilidades.
4: Eu ajudei a criar a rede. Eu estava no processo de criação da rede. Busquei, me paramentei também junto com elas para a gente se fortalecer e criar a rede de mulheres. Somos uma rede, somos vários municípios, somos Alagoas e somos Pernambuco. Com o apoio da GIZ e do Terramar, através da Fabiana Cava, do trabalho dela, nos ajudou a nos fortalecer na organização, nas reuniões, nas viagens, o próprio CMBio nos concedeu espaço, transporte, essas coisas todas que a gente precisa, porque nenhum grupo se faz sozinho e não se faz sem parceria.
0: E com apoio e parceria da Cooperação Brasil-Alemanha para o Desenvolvimento Sustentável, do Instituto Chico Mendes de Conservação e Biodiversidade, ICMBio, e do Instituto Iandê de Educação, Cultura e Meio Ambiente, o sonho se tornou realidade. Do sonho à realidade, vamos entender de que forma a rede mudou a vida das pescadoras da Costa dos Corais.
3: Olá, me chamo Eliane Matias, sou pescadora, sou casada com pescador, tenho 43 anos, sou mãe de 3 filhos e moro em Jequiá da Praia, Alagoas. Entrei para a rede de mulheres pescadoras Costa dos Corais em 2020, onde me senti acolhida, onde me senti mais empoderada. Esse trabalho coletivo me deu força total de lutar por nossos direitos, lutar por uma qualidade de vida melhor, onde o meu sonho é conseguir um projeto com o resíduo do camarão. E assim dá renda e autoestima para mim e para minhas companheiras.
9: Meu nome é Eliane Farias, conhecida como Luquinha, presidenta da Associação Amagem, conselheira deliberativa daqui de Jequiá da Praia. E eu só tenho só que agradecer, a palavra é só gratidão, pela mulher guerreira que eu sou. Eu tenho muito orgulho da minha mãe como mulher pescadora, que criou 13 filhos sobrevivendo da pesca. O meu pai, minha família sempre sobreviveu da pesca. A vida de pescadora não é fácil, é uma vida muito, com uma luta muito grande mesmo, com o apoio da Rede Costa dos Corais, do Projeto Terra Mar, GIZ, que nos trouxe essa capacitação para a gente de participar de cursos, de elaborações de projeto. Isso aí foi um fortalecimento muito grande para nós mulheres que participou.
10: Eu me chamo Arlene Maria da Costa, sou pescadora profissional, moro em Barra de Sirinhaém, litoral sul de Pernambuco. Quero dizer a vocês que eu tenho orgulho da minha profissão. O meu trabalho, minha pesca, ela representa tudo para mim, né? Dignidade da minha família.
11: A rede transformou completamente aí, né, a minha vida. Por quê? Porque hoje eu me sinto empoderada. Hoje eu sei quais são os meus direitos, quais são os meus deveres. E eu tento passar isso para as pescadoras da minha comunidade e também de outras comunidades que eu visito também. Eu tento passar, né, o pouco que eu aprendi. E o que eu estou aprendendo também, né? Porque cada encontro que a gente participa, a gente se empodera mais, a gente aprende mais, né? A gente fica mais forte, mais fortalecida.
0: E para que essas mulheres possam se fortalecer cada vez mais, precisam de políticas públicas para vencer as dificuldades do dia a dia.
4: Os maiores problemas que a gente enfrenta no dia a dia, na nossa comunidade, são as faltas de políticas públicas voltadas para o grupo de mulheres, como criar grupo de beneficiamento de pescado, aumentar a venda, melhorar a qualidade de vida das mulheres. Então essas políticas públicas deveriam chegar para as mulheres, que deveria ter um local da gente beneficiar. Então fica cada um cozinhando na lenha, no seu fundo de quintal, e a gente não tem um local adequado para beneficiamento, para melhorar a qualidade de vida dessas mulheres. Então elas não vão gastar o seu pouco gás que tem para cozinhar bacias de mares. Então é uma coisa meio complicada, mas quem sabe, né? Quem sabe um dia a gente tem políticas públicas voltadas exclusivamente para o trabalho das mulheres.
0: Sim, Isabel, mas como não é mais possível esperar que a mudança aconteça por si só, é preciso ir à luta, né? E essa é a esperança da Rede de Mulheres Pescadoras da Costa dos Corais, que busca também políticas públicas na área da saúde e da educação, como explica a Ana Paula.
7: Então, a gente acredita que a mudança, ela acontece. A conscientização, ela acontece. E a Rede de Mulheres, ela contribuiu muito para esse processo de conscientização, de construção, de fala empoderada das mulheres, né? E também para a gente poder estar discutindo políticas públicas para as mulheres pescadoras, principalmente na área da saúde e da educação, porque na saúde a gente sofre muito por não ter assim, esse acesso direto, por não ter um tratamento específico que cuide das mulheres pescadoras.
0: Inclusive, eu queria até que você detalhasse as questões que mais atingem as mulheres pelo contato direto com a água, por estarem mergulhadas no sal, né? Então, eu queria saber qual é o maior problema que vocês enfrentam.
7: É assim, a minha avaliação é que o maior problema é a poluição dos nossos rios. Porque a gente fica horas, de 4 a 5 horas, dentro da maré, sem nenhuma proteção. E aí a gente, esses rios poluídos, a gente não sabe o tipo de bactéria, né? O metal pesado que está dentro do nosso corpo, né? Então, assim, para mim esses são os maiores, porque a gente já viu em várias comunidades que a maioria das nossas pescadoras hoje não tem útero nem tem ovários. Então, isso pode ser consequência do tipo de atividade que a gente faz, né? Porque, assim, conversando com algumas mulheres durante o processo de discussão da rede e também no meu trabalho de conclusão do curso de Ciências Sociais, eu percebi que as mulheres tinham a mesma fala com relação à saúde.
0: E vocês têm dados a respeito dessa contaminação, ou seja, do impacto dessa contaminação na saúde reprodutiva das mulheres?
7: Não temos. A gente já solicitou ao MPF em Alagoas para que fosse feito um trabalho, né, para saber o motivo do porquê as pescadoras, uma boa parte delas não tem mais útero nem ovários, né? Então, se isso aí é consequência do tipo de atividade que a gente faz sem nenhuma proteção, a gente não tem uma roupa adequada para a gente utilizar na hora que a gente está na maré. Então, assim, e os outros problemas, ele está relacionado à questão das ações climáticas, né? Essas mudanças, o avanço do mar, a água que está cada vez mais quente, câncer de pele, né? Por você não estar protegida para estar dentro da atividade, né?
0: A criação da Rede de Mulheres fez com que elas se sentissem mais capazes de ocupar espaços. Unidas, essas mulheres estão se posicionando e com mais clareza de sua importância na pesca artesanal. Agora elas não estão apenas apoiando os pescadores, se reconhecem como pescadoras também. Ganharam força para conquistar esse lugar de fala que antes era impossível. Isabel, por exemplo, afirma sua coragem e resistência em forma de poesia.
4: Nunca me envergonhei de ter minhas unhas roídas pela areia do mar, meus pés descascados pela areia e tanto cavar mariscos com os pés. Pescar é isso, é viver pescando, é a busca por novos horizontes, é ter compromisso com a natureza, respeito com a pesca e com a mulher pescadora. Mas isso é uma riqueza que a gente guarda na alma, no coração, no pensamento. O barulho do mar nos faz renovar.

0: Acabamos de ouvir Marisqueira, canção composta por Tom Barreto e interpretada pela cantora baiana Mariene de Castro em parceria com o grupo musical As Ganhadeiras de Itapuã. A faixa celebra a cultura litorânea da Bahia, a força feminina e a conexão com a natureza.
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0: Viva a vida marinha, que assim como nós, na torcida pelo Hexa, também aguarda a aprovação de um projeto muito importante. É o projeto de lei 4.789 de 2022, que trata da pesca artesanal. Este assunto ganhou destaque na sessão solene do Senado Federal, realizada no último 8 de junho, Dia Mundial dos Oceanos. E como não podia deixar de ser, Natureza Viva marcou presença. Na ocasião, a gente teve a honra e o prazer de ouvir aquela que podemos chamar de uma verdadeira voz dos oceanos, uma grande amiga das águas, das marés e das mulheres que vivem delas. Estou falando de Heloísa Schurmann, ela que do alto dos seus 80 anos segue em plena campanha pelo fim do tsunami de plástico que ameaça mares e vidas, inclusive as nossas. Pioneira das expedições marítimas, desde a década de 70, ela embarcou muito cedo nessa grande travessia e desde então segue firme em sua missão de espalhar conhecimento, consciência e informação sobre o impacto devastador dos plásticos nos oceanos. Então, Elô, eu queria que você traduzisse para a nossa audiência o seu recado, que foi tão contundente em relação à vida marítima, principalmente ao tsunami de plástico que está aí a nos desafiar. Enfim, a sua palavra salva. E é com essa certeza que eu quero ouvi-la aqui no nosso Natureza Viva.
2: Aqui no Natureza Viva, eu quero deixar uma mensagem para todas as pessoas, mas principalmente para as mulheres, mães, avós, como eu, que o futuro das nossas gerações dependem da nossa transformação hoje, dependem das nossas mudanças no dia a dia hoje, e também dependem da gente estar envolvida em várias ações para mudar as leis, porque sem mudança de leis, sem fazer com que essas leis sejam cumpridas, a gente não vai ter um futuro. Infelizmente, não estou assustando ninguém, não é história de terror, mas que na realidade a gente precisa estar consciente disso, porque a gente só cuida daquilo que a gente ama. E cuidar dos oceanos é a responsabilidade de todos nós.
0: Agora, arruma essa revolução azul, para além das leis, de tudo que se planeja fazer do ponto de vista legislativo nessa casa, podemos fazer do ponto de vista das consciências. Pessoas têm que entender, conhecer mais e se conscientizar, procura.

0: lê, pergunta, hoje com mídias sociais, hoje com inteligência artificial, está aí na mão, é fácil, mas tem que botar a cara, por exemplo, nossa petição, pare o tsunami de plástico, né, a petição da Oceana. Muita gente disse pra mim, ah, eu não vou assinar porque eu tenho que botar meu CPF. Gente, você coloca o seu CPF no seu Pix, e aí todo mundo sabe o seu CPF, que isso? Então, vamos assumir que nós temos que fazer a nossa parte defendendo, legalmente, brigando pelos nossos direitos de conservar o nosso mar.
1: E por fim, um recado contundente na voz dos oceanos e na voz da nossa grande querida Elô, que do alto dos seus 80 anos está aí numa vitalidade, numa energia invejável. A gente olha para o rostinho dela e vê um sorriso de criança. Parabéns, foi lindo essa humanidade que você emprestou a sua fala, falando inclusive da força das suas pernas. É de tanto navegar?
0: De tanto navegar. E a minha mensagem sempre é essa: acredite no seu sonho. Todas vocês, todos nós temos um sonho. Acredite no seu sonho. Vá atrás, não importa qual seja, vá atrás dos seus sonhos. E como nós, na Voz dos Oceanos, temos esse sonho de estar melhorando, de estar preservando, conservando esse nosso planeta azul, nós continuamos sempre a realizar esse sonho.
1: Bem, por aqui chegamos ao fim dessa edição do nosso Natureza Viva, ao som das vozes que cantam o mar, o amor, maravilha. Ai, que coisa boa a gente poder celebrar a nossa existência nessa terra, que na verdade é água. Então, quero agradecer muitíssimo a sua companhia, a sua audiência, que é a coisa mais importante na vida desse nosso programa, não é verdade? Um programa que tem na pessoa de Alberto Paris, responsável pela edição, montagem e grande parte do nosso sucesso, né? Uma colaboração inestimável. Temos também os trabalhos técnicos do Josemar França nas gravações, sem falar da programação musical do Mirandinha, é Antônio Miranda. Temos muito a agradecer também a coordenação da Rádio Nacional da Amazônia, na pessoa de Ana Borges, a gerência executiva de rádios é do Carmo Sena e o nosso novo diretor-geral da EBC, Tiago Rigoto. Queria desejar a todo mundo um bom domingo, uma boa semana, com vitória para o Brasil nesta segunda-feira e até domingo que vem para a gente comemorar tudo isso e muito mais. Espero vocês e até lá.
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1: Agora no Acre são 8h03. Bom dia! Já estamos por aqui para mais um programa Conexão Difusora ao vivo. A partir de agora são as melhores de Ciro por aqui até as 11 horas da manhã no horário do Acre. Eu te faço companhia por aqui e você vem comigo. Hoje é domingo, dia 28 de junho de 2026. Muito bom dia a você que já está sintonizado na nossa programação aqui na Grande Rio Branco, em qualquer lugar do Brasil e do mundo, através da internet difusora.ac.gov.br, ou se preferir, sintoniza, pesquisa a gente lá no, através lá do app do Radiosnet, o melhor aplicativo de rádios do mundo. E aí, claro, é só você colocar lá Rádio Difusora Criana AM 1400, por enquanto ainda Rio Branco Acre, aí você vai cair no nosso link, é só clicar e você vai ter a nossa programação ao vivo em tempo real, a um clique na palma da sua mão. Ao vivo pra você, eu sou Ângela Silva e a partir de agora te faço companhia. É um prazer ter você na minha companhia. Quero agradecer também aqui a direção geral da emissora, na pessoa de Jefferson Dourado e Francineide Dias. Em nome deles eu agradeço e cumprimento toda a nossa equipe que compõe o sistema público de comunicação. E hoje o sol tá bonito, hein? Como diz no Boa Crianês, hoje é aquele dia que tem um sol pra cada um. O céu tá azul, cor de anil, e o sol já brilha no céu da capital acriana desde as primeiras horas da manhã. E é claro, você já sabe, domingo é dia de quê, hein? Domingo é dia de bodó lá na casa do Reginaldo e da Dorinha. Quem não sabe o que é bodó, vai lá no Google e pesquisa, né? Porque eu já expliquei. Não vou mais explicar pra quem não sabe o que é bodó. O Reginaldo já mandou a bacia, né? Já mandou a foto. Mandou só a foto, né? Infelizmente ele não mandou o bodó, né? Queria que ele tivesse mandado o bodó, mas não mandou, né? Só mandou a foto da bacia de bodó, que já tá pronto já, né? Já tá lá saboreando lá aquele bodózinho com cafezinho preto, né, Reginaldo? E vai já ouvir modão, porque o Reginaldo gosta de modão. Porque aqui, todo domingo é dia de modão, e lá na casa do Reginaldo é dia de bodó. E se o bodó lá já está pronto, o modão também aqui tem que estar pronto também. Agora são 8h06 em todo o estado do Acre, 10h06 horário de Brasília.

0: Musicão, esse é o Daniel, né? E o seu papai José Camilo cantando esse modão, hein? Meu rei encantado, ei, que saudade, hein? Que saudade da roça. Alô, Milton Silva, tá ligadinho com a gente lá em Goiânia, daqui a pouquinho vai cantar pra gente juntamente com Denis Braga. Alô, Milton, aquele abraço pra você, um bom domingo, melhor, né? Melhor dessa gripe aí, né? A gente tá daquele jeito também ainda, né? Eu tô daquele jeito ainda, a garganta tá daquele jeito ainda, mas nós estamos por aqui. Agora são 8:13 no Acre, 8:13 no Acre, daqui a pouquinho liberado o nosso WhatsApp, 6899253212, pra você falar comigo, mandar sua mensagem, mandar seu áudio, pedir sua música e, claro, mandar aquele recadinho pra quem você quiser. Alô, Chapuri, alô, pessoal que tá ligado com a gente através da rádio Aldeia FM 89.5, sobre o comando de Raimari Cardoso. Alô, Raimari Cardoso, alô, Arlen Cardoso, alô, Josenio Oliveira, alô, DJ Alessandro Lima, o melhor DJ da região do Alto Acre. E você que tá ligado com a gente através da rádio Aldeia FM, manda um oi, fala comigo, bebê.
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0: Agora são 8:14 e a gente começou aí com esse modão do Batista dos Santos, é ou não é? E depois o Daniel e o seu José Camilo, meu reino encantado. E essa daqui eu quero mandar especialmente pro Juraci Moreira, que tá ligadinho comigo lá no Tucumã, ele e a dona Fabiana, sua esposa e toda a sua família. Um abraço também pro Tom e Macedo lá no Tucumã, né, que é o nosso chefe de TI aqui, que se trata de informática, eu sempre falo que ele só não faz chover, o resto tudo ele faz, né, Toim? É o Tom e Macedo, é a dona Rosa e toda a família, a Francineide Dias, nossa diretora lá no Maria Iris, a dona Aracê, o Gustavo, a Fátima. Francineide, essa hora ela já fez mil e uma coisa, porque ela acorda 5 horas da manhã, essa hora ela já lavou roupa, já fez a comida da dona Araci, já fez a feira, já limpou a casa, já fez tudo que tinha direito, né, Francineide? Um abraço aí pra Francineide Dia, nosso diretor Jefferson Dourado, já deve estar lá em Cruzeiro do Sul, né? A galera que já tá indo pra Cruzeiro do Sul, porque terça-feira, dia 30, começa a Expo Acre Juruá, né? A feira agropecuária lá em Cruzeiro do Sul.
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0: Deixa eu mandar um abraço também pra dona Cléia, tá ligadinha com a gente lá na Baixada da Sobral. A Duó, daqui a pouquinho tem Amado Batista pra Duó, né? Não pode faltar Amado Batista pra Duó nesse programa, né, Duó? Um abraço pra você. A dona Brígida lá no Beco da Cigana. Alô, dona Brígida, aquele abraço. Um abraço também pra Irene, o Oscar e o Zezinho lá no Bujari. E o Reizinho dos Teclados também ligadinho com a gente. Alô, Reizinho, aquele abraço. Mas essa daqui vai especialmente pro Juraci, que ele gosta dessa música aqui. Henrique e Juliano, A Última Saudade.

vez, mas hoje a gente não volta de jeito nenhum. Esse é Henrique Juliano, última saudade, que foi especialmente aí pro Geraci Moreira e toda a família dele acompanhando a gente lá no Tucumã. Agora são 8 horas e 18 minutos no Acre. Alô, Roberto Santos, o Roberto tá mandando aqui também aqui, ó. O Roberto ficou pra trás não, ó. Ele mandou também aqui, ó, o prato de bodó dele também, rapaz. Tá todo mundo de bodó hoje, o cafézinho preto aqui e a bacia de bodó. Rapaz, sei que vocês fazem um negócio desse comigo, que eu não comi nada hoje ainda. Eu não sei por que que eu começo a falar aqui de café da manhã, né? Vocês começam a mandar as fotos, em vez de vocês mandarem pra mim, né? Manda aí pelo o motoboy, pelo menos 3 bodózinhos desses pra mim, vocês ficam mandando só foto. Aí fica difícil, aí fica puxado.

0: Deixa eu falar com o povo aqui, deixa eu ver quem que já tá aqui pra falar comigo. Vamos falar com o pessoal que já tá por aqui pra falar comigo. Deixa eu ver, tem alguém de Chapuri aqui, hein? Cadê o povo de Chapuri? Alô, Chapuri, fala comigo. Alô, você, bom dia.
1: Bom dia, Angela Silva, Mari, daqui de Chapuri, do Polo da Chara da Borracha. Manda uma boa aí pra nós, Marília Tavares, qualquer uma de Marília Tavares. Só pra curtir. Que Deus abençoe, um bom domingo.
0: Obrigada, deixa eu ver qual é o nome dela aqui, Marilene, alô Chapuri, aquele abraço.

0: Marília Tavares, ponto de partida, especialmente aí pra Marilene lá em Chapuri. É musicão, é música boa, hein? Agora são 8:22 no Acre, 8:22. Alô, Romildo, bom dia pra você.
1: Bom dia pra minha querida amiga, locutora Ângela Silva.
2: Eu sou Davi.
0: O cheiro, Davi.
1: Moro em Bonito, Pernambuco.
2: Gosto muito de seu programa, gostaria de ouvir uma música.
1: Vou brincar com meu amor, com o cantor José Orlando.
2: Vai pra você e família, minha amiga Ângela Silva, minha amiga Severina Santana, Nimo, ele todo sorvete.
1: Vai também pra meu querido amigo Luciano Dimita, no Crato do Ceará, Severina Santana, em Limoeiro, minha querida amiga Ângela Silva e família, meu amigo Bigodão do Brega, na Boca da Mata, em Alagoas, e todos os ouvintes que estão ligados, conectados no programa Conexão Difusora. Bom dia!
0: Obrigada, Romildo. Um cheiro, Davi. Agora são 8:24.

Esse é o Adão Paraíso adoçando mel. E teve também o José Orlando Brincar de Amor, eu acho, né? Ah, e a música pra atender o Romildo e o Davi. O Davi estão ligadinhos com a gente lá no Pernambuco. Alô, Davi, um cheiro, Davi. Agora são 8 horas e 30 minutos no Acre, 8h30. Nós vamos ao nosso break comercial, mas é rapidinho, é um minutinho só, não sai daí não, que eu volto já já. E na volta tem aí muita música boa, inclusive aí Amara França, música de composição do Hamilton Silva, Não Casei Pra Viver Só. É isso aí, já já tem Mara França e muito mais.

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5: Agora são 8 horas e 33 minutos no Acre, 10 e 33, horário de Brasília. Estamos de volta com o nosso programa Conexão Difusora até 11 horas da manhã, horário do Acre. Eu te faço companhia por aqui e é claro que você participa através do nosso WhatsApp 689-9252-3212. Manda tua mensagem, manda teu áudio, pede tua música. É claro que a gente vai atender você aqui na medida do tempo. E não se aveste, não. Você que tá mandando seu áudio, fica frio, fica gelo, que a gente vai falar com você. Tem muito tempo ainda, não se apressa, não se aveja não, hein? Fica frio, fica gelo. Alô, Reizinho dos Teclados, já a gente vai pro ar, hein? Reizinho dos Teclados, um abraço também pra Assis Maria de Abreu, já vai falar com a gente, a minha mãe na Chapuri também, minha tia Coque, toda a família acompanhando a gente lá no bairro da Sibéria, do outro lado do Rio. Um abraço pro Ayrton Costa, lá nos Estados Unidos. Alô, Ayrton Costa, aquele abraço pra você. Alô, Neto Ramalho tá lá em Itu, São Paulo. O Heleno Bezerra, lá em Guarulhos, tá ligadinho já aqui na nossa programação, né, Helena? Aquele abraço pra você. O Sérgio Ferreira lá em Umari, no Ceará. Alô, Sérgio Ferreira, aquele abraço pra você também, obrigada pela sua audiência. A Mara França também já tá sintonizada com a gente, vai cantar já aqui na nossa programação, né, Mara? Um abraço aí pra você, tá curtindo, né, Mara? Tá curtindo na fazenda, ei, vidão, hein, Mara? Amanhã é feriado, quer dizer, feriado não, né, é ponto facultativo, né? Ponto facultativo, porque amanhã tem jogo do Brasil, e é claro, né? Vai ser meio-dia, horário do Acre, horário de almoço, e a galera vai torcer, mas é claro que a gente vai torcer muito, porque amanhã tem a seleção mais brasileira do mundo.
6: Brasil!
5: É claro que sim, a nossa seleção brasileira é a melhor do mundo, mas é claro, se a gente não disser que é a melhor, quem é que vai dizer, né? Nós somos brasileiros e somos nós que temos que falar que a seleção brasileira é a melhor seleção do mundo, é a melhor seleção dessa Copa, e amanhã tem mais uma vitória, se Deus quiser, né? Então amanhã todo mundo conectado aí, né? A partir das 14 horas, horário de Brasília, mas aqui pra nós que moramos no Acre, que é o estado mais diferenciado do país, começa ao meio-dia. Agora são 8 horas e 35 minutos. Deixa eu ver, a Mara manda o áudio. A Mara França tá ligadinha com a gente. Um abraço pra ela e pro esposo dela, que eu não lembro o nome do esposo da Mara, né? Mas um abraço pra ele. Com certeza estão curtindo lá na fazenda, né, Mara? Bom dia.
6: Bom dia, minha querida amiga, locutora maravilhosa, Ângela Silva. Estou aqui ligadinha no seu programa, tá bom? Não estou na cidade, mas estou ligada no rádio aqui, te ouvindo, minha querida amiga. Um abraço para você e todos os ouvintes, querida amiga.
5: Obrigada, Mara França. Um abraço para você, obrigada pela tua audiência. E agora vamos de música, né? Vamos de música. E aí, você casa para viver só? Hein, diga para mim se você casa para viver só, porque é Mara não, né, Mara? Ninguém casa para viver só, né, Mara? De jeito nenhum, o que, que é isso?
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5: E essa aqui tem a assinatura dele, Hamilton Silva. Alô, Hamilton.

0: Mara França, nossa cantora criana do Acre para o mundo. Alô, Mara França, não casei pra viver só. E aí, você casou pra viver só, hein? Quem casou pra viver só? Ninguém casou pra viver só, né, Mara? Agora são 8 horas e 39 minutos no Acre, 8h39.
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0: Se você gostou, é claro, pede aí, né? Pede aí na sua rádio preferida, com seu locutor preferido. Pede lá, pede Mara França.
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0: mais. Tem Denis Braga, já tem Denis Braga e Hamilton Silva, a Mulher Perdida, hein? Daqui a pouquinho. Deixa eu ver aqui, Geraldina Ferreira está lá em José de Freitas, no Piauí, no calor de 35 graus, será, hein, Geraldina? Bom dia pra você.
2: Bom dia, Ângela Silva, bom dia, ouvintes, bom dia a todos, ligado, conectado no Conexão Difusora, domingo, e se domingo, né, tem sempre, né, o Conexão Difusora com ela, nossa locutora Ângela Silva. Hoje eu não tô muito bem, tô um pouco febril, né, garganta irritada demais, mas é assim mesmo, tudo vai dar certo em nome do Senhor. Vou aproveitar a oportunidade, deixar aquele abraço para todos que já estão ligados, conectados, a Dorinha Viana, o Reginaldo, a Maria Irene Teixeira, o Oscar, a Assis Maria de Abreu, um abraço para você, minha querida, sucesso na sua carreira aí. Eu queria dedicar este abraço para a dupla Didi Moreno. Di Moreno, cadê você? Tá sumido. Também para ele, o Claudio Santo. Claudio Santo tá no sítio de Formiga hoje,
0: tá sumido,
2: será?
0: Tá sumido também.
2: Dedicar este abraço também para o locutor também e cantor Tony Freita, Rádio Destaque FM. Lembrando que amanhã às 10 horas da manhã tem mais uma salada musical, Rádio Destaque FM, comunicador ele, Tony Freitas. Deixar este abraço também para o Zé Pretinho e todos ligados, conectados na audiência. Josemar tá festivo agora, né? Heleno da Guarulho Transporte.
0: Josemar,
2: um abraço
0: hoje
2: pra
0: não
2: você,
0: deu
2: meu
0: as,
2: querido.
0: Não deu as
2: Ale,
0: cara
2: Paulo
0: ainda.
2: Henrique, o Gabriel. Severina Santana,
0: ainda não deu
2: um abraço pra
0: graça.
2: Você, minha linda. Pois é, gente, hoje toma em seu dia com febre. Mas vai passar, em nome do Senhor Jesus, tá bom? Um abraço e vamos de sucesso. Hoje eu quero ouvir a música da, né, que eu chamei a música da Ângela Silva. Conta aí um pouco da história aí da locutora Ângela Silva, Menina de Chapuri, tá certo? Quero ouvir esse sucesso e, se possível, toca a música do Dança Comigo, da dupla Dilde Moreno, tá certo? Um abraço, até mais, tô aqui ligada, conectada.
0: Obrigada, Geraldina Ferreira, tá ligadinha com a gente lá em José de Freitas, no Piauí. Tá todo mundo tocado, né? Quer dizer, todo mundo, né? Quase todo mundo aí tocado dessa gripe, mudança de tempo, é complicado, né? A garganta não aguenta, mas vamos que vamos. Agora são 8 horas e 42 minutos no Acre, canta Paulo e Paulinha, Menina de Chapuri. A composição é do Laio Lira e conta um pouquinho da história, da minha história de vida. É uma história real, é?

legal, não, né? A garganta daquele jeito, né? Mas nós estamos por aqui porque alguém precisa trabalhar, né? Esse é o Tony Freitas, cantor, compositor, comunicador lá de Iturama, lá no... em Minas Gerais. Amanhã tem Salada Musical a partir das 10 horas da manhã, horário de Brasília, lá na Rádio Destaque FM, com ele mesmo. Teve também a dupla Adil e Di Moreno, Dança Comigo, e a gente começou com Menina de Chapuri, com a dupla Paulo e Paulinha. Agora são 8:51 no ar, 8:51. Já já vamos voltar pra Chapuri pra falar com a minha mãe, que está ligadinha lá, juntamente com toda a minha família, minhas tias, meus primos, meus irmãos, meus sobrinhos, enfim, é muita gente lá. O pessoal que acompanha a gente lá em Chapuri, a princesinha do Acre, especialmente o pessoal lá do bairro da Sibéria. Muita gente lá no bairro da Sibéria acompanha a gente. Fala comigo, manda o áudio, fala comigo, bebê. Agora são 8h51, agora tem o Denis Braga, Mulher Perdida, né? Que vai pra Mara, Mara gosta, né? Mas não tem nada a ver com ela, não, gente. Ela não é uma mulher perdida, não, para com isso. É porque ela gosta, virou fã da música também, é um chicletinho, né, Mara? Não sai da cabeça, é um chicletinho, mas não tem nada a ver. Não vai pensar besteira, não, né, Mara? Ela gosta da música, porque é uma música boa e, claro, a gente gosta do que é bom. E essa é uma composição do Hamilton Silva, e ele canta também junto com Denis Braga, Mulher Perdida. Alô, Denis Braga, alô, Hamilton Silva, alô, Mara França, aumenta o volume.

0: Silva.
1: Tamo junto, meu irmão.
2: Ei, musicão, ei, mulher perdida. Esse é Denis Braga e Hamilton Silva, e a composição é do Hamilton Silva. Se você gostou, pede aí, pede na sua rádio preferida, pede aí no, com seu locutor preferido, na sua rádio preferida. Denis Braga, Mulher Perdida. Agora são 8 horas e 55 minutos no Acre, 8h55.
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2: Conexão Difusora ao vivo pra você até as 11 horas da manhã. Se a garganta ajudar, né? No horário de Brasília, eu te faço companhia por aqui.

0: É o Juarez Santos, lá de Campina Grande, na Paraíba. Alô, Juarez, bom dia, fala comigo.
1: Bom dia, minha amiga Ângela Silva, bom dia pra você, bom dia a todos aí que estão na sintonia da rádio Talismã e Rádio Difusora Agriana. Eu sou o cantor, compositor Juarez Santos, moro em Campina Grande, na Paraíba, e quero desejar um domingo aí pra você, pros seus ouvintes, pra galera do fã-clube Juarez Santos, a galera do fã-clube Medaval, a dupla Paulo e Paulinha, o cantor, compositor Lailira em São Paulo, Vagarão do Black Rosa Braga, Lima Rodrigues Maranhão, Zé da Caçando Maranhão, Célio Costa Boazinho da Bahia, Leite da Sede na cidade de Tatuba, Paraíba, Carlos Maurício Fortaleza, Sebastião Santos da Rádio Metrópole Cristalina na Bahia, e o cantor o Medaval. Para todos aí, bom dia pra você também, bom dia minha amiga, bom dia.
0: Obrigada, Juarez Santos, aquele abraço pra você. Deixa eu mandar um abraço aí pra Severina Santana, a rainha do Limoeiro, tá lá no Pernambuco, um abraço pra ela, a doutora Maria Robiano, o doutor André Nunes, a dona Genice Tavares e a dona Salomé. Alô, dona Salomé, um cheiro, dona Salomé.

0: Esse é o Juarez Santos. Tá aí, papai. Severina gosta. Severina gosta, né, Severina Santana?
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0: Ao vivo pra você até às 11 horas da manhã no horário local. Eu te faço companhia por aqui. Muito prazer aqui. Obrigado pela sua audiência. Você que não me conhece, eu sou Ângela Silva e o Conexão Difusora. Nós estamos aqui todos os domingos a partir de 8 horas da manhã, horário do Acre, 10 horas da manhã, horário de Brasília. E você participa comigo através do nosso WhatsApp. Manda seu áudio, manda sua mensagem, pede sua música. Fala comigo, bebê. Deixa eu ver aqui quem mais aqui. A minha mãe tá ligada com a gente. Deixa eu mandar um abraço aqui pro Ayrton Costa. Tá ligado com a gente lá nos Estados Unidos. Tá retransmitindo a nossa programação através da Rádio Brazuca, né, o Ayrton Costa. Bom dia, fala comigo.
2: Olá, bom dia, Ângela. Bom dia aos ouvintes da Rádio Acreana de Rio Branco, no Acre. Né? Um bom domingo a todos. Que Deus abençoe sempre. Por aqui também muito sol. E ouvindo aí a programação que tá nota mil. Bora, bora, bora que bora, hein? Um abraço a todos.
0: Obrigada, Ayrton Costa, um forte abraço para você e para toda a família, tá ligadinho com a gente, retransmitindo hoje a nossa programação através da Rádio Brazuca. Obrigado, Ayrton Costa. E eu quero agradecer também as outras rádios que estão retransmitindo, né, receberam o nosso sinal aqui da Difusora Criando e retransmitindo a nossa programação para o Brasil e o mundo através da internet. Quero agradecer aqui o Carlos Oliveira, a Rádio Acrelândia, lá em Acrelândia, interior do Acre, Rádio Jardim Oratório, lá em Mauá, São Paulo, com José Francisco, Rádio Forró 74, lá em Fortaleza, no Ceará, com Luiz Pinheiro, Rádio Nordeste 87.9 FM, lá em Pentecoste, no Ceará, também retransmitindo a gente com o Dia 6, Rádio Aldeia FM 89.5, lá em Chapuria, Princesinha do Acre, com Raimari Cardoso, Rádio Talismã Rio Branco Acre. E claro que eu quero agradecer também você que fica ligado, conectado comigo, através aqui da nossa Rádio Difusora Criando, a nossa emissora mãe, onde é gerado o nosso sinal, com seus estúdios aqui na rua Benjamin Constant, no centro de Rio Branco, capital do Acre. Alô, Neto Ramalho, daqui a pouquinho eu já te falo, hein, Neto Ramalho? Fica frio, fica gelo. Deixa eu falar com a minha mãe aqui, que está lá em Chapuri, acompanhando a gente. Bom dia.
3: Tudo bem com você?
0: Tudo certinho por aqui.
3: Estamos ligados no seu programa. Peço que você passe uma música para mim com Barreirito, Indopsia. Agradeço a todos vocês aí, meus netos. A você e todos que estiverem ligadinhos no programa. Feliz para minha amiga Lene, a minha amiga Janete, lá do União, a minha irmã Raimunda, aqui na Sibéria, a minha irmã Helena, todos que estiverem da escuta do programa, para você e para os meus netos. Deus abençoe cada dia mais. Abraço de sua mãe, Rita.
0: Um cheiro pra minha mãe Rita e pra todo mundo acompanhando a gente lá no bairro da Sibéria. E essa música aqui eu quero mandar também pra dona Cléia, que gosta muito dessa música, também pra Aline, que tá lá em Chapuri, já já também vai falar com a gente, e pra todo mundo que tá aí esperando pelo seu áudio, já já, hein, já já você vai falar, e não se aveste não, fica frio, fica gelo. Agora são 9:02, depois dessa música a gente vai direto pro nosso break comercial, mas não sai daí não, que eu volto já já.
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Esse é o Barreirito Hipocrisia Matando Saudade aqui na nossa programação e foi especialmente para minha mãe Rita lá em Chapuri e também para Dona Cleia. Vamos ao break comercial, mas é rapidinho, não sai daí não. É um minutinho só, eu volto já já.

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Agora são 9h10 no Acre, 9h10. Já estamos de volta por aqui com o nosso programa Conexão Difusora ao vivo, depois aí do nosso break comercial. Deixa eu mandar um abraço aqui pro Zé do Pandeiro, tá ligadinho com a gente? Tá onde hoje, hein, Zé do Pandeiro? Zé do Pandeiro todo dia tá em lugar diferente, é igual a Reizinho dos Teclados, né, José? Todo dia tá em lugar diferente, toda semana tá com o telefone diferente. Pensa no telefone pra trocar de telefone, é o Zé do Pandeiro, né? Onde é que você tá hoje, hein, Zé do Pandeiro? Fala comigo. Mais um abraço aí pro Zé do Pandeiro. Vou tocar a música do Gustavo Lima. Ele gosta da música do Gustavo Lima, lá, a música lá do Apelido Carinhoso, né? Mas eu vou tocar hoje a música nova do Gustavo Lima, né? Que eu fiquei de tocar na sexta, mas não deu tempo. Mas nós vamos tocar hoje a música nova, Bala Alojada, é o nome da música. É uma música linda demais, sensacional. E eu vou mandar pro Zé do Pandeiro. Zé do Pandeiro é uma pessoa maravilhosa. Zé do Pandeiro tem um carinho muito grande por mim, né? Eu sempre, quando vejo esse carinho do Zé do Pandeiro, eu lembro do Ramiro, né? Nosso saudoso Ramiro, que tinha um carinho, assim, muito grande, né? Por mim, assim, como o Zé do Pandeiro tem. Tem coisa, gente, que... Eu sempre falo que a grandeza está na simplicidade, né, gente? São coisas simples, né? Às vezes uma coisa simples, né? Mas faz a diferença, né? Deixa a gente feliz. Zé do Pandeiro, eu nem tinha visto aqui, a Mara foi que me mostrou. É o Zé do Pandeiro, ó, ele tá usando uma foto minha no perfil do telefone dele. Olha isso, ele fez um print, na verdade, né? De um vídeo aí, né? Eu acho. E fez um print e tá usando, né? Uma foto minha de perfil, né? No WhatsApp dele. Isso são coisas, gente, são coisas simples, mas que não tem preço, sabe? Essas coisas pra mim não tem preço. Inclusive, eu falei lá no podcast da entrevista lá do Francisco Mesquita, lá que a gente fez no dia 22 passado, que se a minha carreira no rádio encerrasse hoje, eu já estaria feliz, realizada com tudo que eu já conquistei até aqui, gente. Porque eu sou muito grata, né, por tudo que eu conquistei, pelas pessoas que eu conquistei, pelas amizades sinceras, verdadeiras que eu conquistei através do rádio. E essas coisas não tem preço. Alô, Zé do Pandeiro, aumenta o volume. Olha o bebê aí, ó.

Esse é o Gustavo Lima, é o embaixador falando de amor com a música nova Bala Alojada. Ê, Pedrada, hein? É sensacional. Alô, Zé do Pandeiro, você gostou, Zé do Pandeiro? Você gostou, Zé? Fala pra mim. Fala comigo, bebê. Agora são 9 horas e mais 16 minutos no ar, 9:16.

0: 9:16, 9:16, vamos ver aqui quem mais tá aqui para falar comigo. Vamos falar com o povo, vamos falar com o povo. Deixa eu ver aqui quem está por aqui. O Roberto Santos, cadê o áudio do Roberto? O Roberto mandou o áudio na sexta pedindo pra gente tocar a música dele, não deu para tocar, né? Não deu para tocar, porque sexta-feira é muito corrido e o tempo é mais curto, né, do que hoje. Deixa eu ver aqui. Alô, Lene, daqui a pouquinho vamos falar, Lene. Fica frio, fica gelo. Oi, Roberto, bom dia.
1: Ah, bom dia, minha amiga.
0: Bom dia.
1: Ângela Silva. Eu gostaria que você tocasse para nós aí uma música, composição de Roberto Santos. Esse Quem Vos Fala é O Plano Era Fazer Você Feliz. Oferecer para todos os amantes da música apaixonante, né, a música romântica, e para todos os ouvintes que estão sintonizados nesse momento, especialmente minha amiga Dorinha Viana, meu amigo Reginaldo, e para você, daí da rádio também, dos estúdios, né? E todos os amigos do coração. Um bom dia.
0: Obrigada, Roberto. Bom dia para você também. Bem-vindo aqui à nossa programação. 9:17.

0: O plano era fazer você feliz. Alô, Roberto. Aquele abraço, Roberto. Obrigada pelo teu carinho e pela tua audiência aqui na nossa programação. Música boa, é bonita, né, Roberto? É boa, é boa. Agora são 9h20.
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0: Ao vivo pra você até as 11 horas, horário do Acre. Eu te faço companhia por aqui e você participa comigo, 6899252-3212. Manda tua mensagem, manda teu áudio, fala comigo, bebê. Deixa eu ver aqui quem é que vai falar comigo. O Zé do Pandeiro falou que é boa, né? Ele disse que ele gosta do apelido carinhoso, mas a música nova do Gustavo Lima também é boa. E a Severina disse que é boa também. A Bala Lojana é boa, né, Severina Santana? Fala comigo, Severina.
2: Nossa, querido Jutival Maia,
0: vai cantar
2: dia,
0: já já, cama vazia.
2: Para você e toda a sua família. Cuidado aí com essa cama vazia, que é melhor deixar vazia. bom dia, Angela.
0: Bom dia, Severina.
2: Bom dia, Rádio Fusora Criana, 1400. Bom dia para todos e todas que estiver escutando Rádio Talismã. E um bom dia para o José Marco. Marirene Teixeira, Dorinha Viana, Paulo e Reginaldo e Paulinha da dupla, Paulo e Paulinha, Ilaio Lira, Neto Ramalho, Maquite CD. Eita, eu não tô lembrando o nome das pessoas, Ana. É Ângela Silva, até teu nome tô esquecendo. Ângela, um bom dia para todo mundo que estiver aí. Tanto em Belmonte, com a minha música, né, Ângela?
0: Vai cantar também, já já,
2: e
0: de Belmonte. Já, já.
2: Eu tô por cá. Essa menina daqui do Pernambuco, que é de Vital Menezes, eu esqueci o nome dessa maravilhosa.
0: A Cleidivânia.
2: Eita, povo. Bom dia para todo mundo. Delegada Maria Lacerda, Heleno da Guarulhos Transporte.
0: Vai falar já já também.
2: Henrique, Gabriel e Leia, bom dia. E bom dia para todos. A menina que veio para Pernambuco, mas o nome dela. Sabe, Ângela, deixa eu falar.
0: Luciene.
2: Bom dia.
0: Bom dia, Severina Santana, aquele abraço. Deixa eu mandar um abraço também pra Assis Maria de Abreu, já já vai falar com a gente. Tá muito abalada ainda, né, a Assis Maria de Abreu, por conta dos terremotos, né, que aconteceu lá no, na Venezuela, onde ela mora, mas graças a Deus ela tá bem, a família dela, mas tá muito abalada com tudo, né, ô Maria, já já vai falar com a gente. É, tá procurando a live, não tô no TikTok hoje, tá, Maria? Não tô no TikTok, né, tô gripada, né, não tô muito legal, então, hoje eu não tô fazendo live, tá bom? Acompanha a gente aí, só mesmo pelos links aí das rádios, né, retransmissora, e pelo nosso link, nosso site aqui da Difusora Criana, tá bom? Hoje nós não estamos fazendo live, tá bom? A Cis Maria de Abreu já já vai falar com a gente, já já, que agora tem o Jodival Maia que vai cantar especialmente pra Severina Santana. Bora preencher a cama, Severina, bora preencher a cama, Severina Santana. Alô, Neto Ramalho.

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0: Agora são 9:30 no Acre, 9:30, 11:30 pelo horário de Brasília. Já estamos de volta aqui com o nosso Conexão Difusora, depois aí do nosso break comercial. 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Deixa eu ver aqui, vamos falar com o povo? Vamos falar com o povo que tá aqui pra falar comigo. Deixa eu ver quem tá aqui esperando há muito tempo já. Assis Maria de Abreu. Bom dia, Maria.
1: Bom dia, querida amiga Angela Silva. Bom dia a toda a gente querida do Brasil. Amiga, bom, você já sabe que a gente estamos muito, muito tristes.
0: Sim.
1: E não estamos dormindo bem, porque você já sabe que aqui houve um terremoto muito forte. Ou não, dois terremotos juntos, muito forte. Faleceu muita gente, muita gente. Ainda estão sacando pessoas dos escombros do edifício, dos edifícios e de todas as partes que aí, que derrubou. Bom, amiga, aqui estamos na casa, rezando, pedindo a Deus que nos ajude. Amiga, se for possível, gostaria de ouvir a música de amigo querido, cantor Elias Wagner, Amigo é para Sempre. Também, se for possível, gostaria de ouvir uma música de querido cantor Laio Lira. Um abraço, querida amiga, abraço para Maria Lacerda, para amigo Elias Wagner, para amigo Laio Lira. Um abraço para você e para toda essa gente querida do Brasil. Los quero e los admiro muito. Um abraço, Deus abençoe a todos.
0: Obrigada, Assis Maria de Abreu, um cheiro no seu coração, tá ligadinho com a gente, tá na Venezuela, muito triste, muito abalada ainda, né, por conta aí dos últimos acontecimentos lá da Venezuela, mas tá tudo bem, né, Maria, e vai continuar melhor ainda, um cheiro no seu coração, obrigada sempre pelo seu carinho e pela sua audiência aqui com a nossa programação. Agora são 9:32, alô, alô, Elias Wagner.
2: Olá, eu sou Elias Wagner, estou aqui com a minha querida amiga Ângela Silva para deixar um abraço especial para todo esse povo querido que está ouvindo o programa, viu? E é uma alegria muito grande saber que toca a minha música aí e a gente está junto através das nossas canções, tá bem? Um abraço, Ângela, um abraço, meu povo. Valeu, gente, um beijo do Elias Wagner.

0: Ei, musicão, hein? Esse é o meu querido amigo, cantor e compositor Elias Wagner, um dos melhores e maiores compositores e cantor desse país também, né? Ele cantou juntamente com o Gerson Elias. Essa música é maravilhosa, eu amo essa música. E a Assis Maria de Abreu também, né, Maria? E um abraço pessoal aí pro nosso querido Elias Wagner, pessoa incrivelmente incrível, né? Não só como profissional, mas como pessoa também. Quero mandar um abraço pra ele, pra toda a família, e desejar muito sucesso, né? Tava ontem fazendo vários shows na Bahia, né? Elias Wagner, um abraço pra você, sucesso, que Deus te abençoe cada dia mais, continue com sendo essa pessoa maravilhosa, com essa simplicidade, com essa humildade que você tem, você é diferenciado. Agora são 9:37. Agora tem essa dupla maravilhosa que eu também amo de paixão, João Neto e Frederico.
1: Oi, amiga Ângela Silva, tudo bem? Aqui é o João Neto.
2: Oi, Ângela, aqui é o Frederico.
1: Mas também estamos aqui com você, curtindo o somzão do programa Noite é Nossa, na Rádio Difusora Acreana, Fred.
2: Aô,
1: Rio Branco no Acre. Aquele beijo pra vocês.
2: Beijo, valeu.
0: Essa chamadinha eles fizeram lá pro programa Noite é Nossa, mas a gente traz pra cá também, é Conexão Difusora, Noite é Nossa, tá tudo em casa, não tem problema nenhum. E essa música aqui é maravilhosa, tem a participação do Eduardo Costa. Nega Velha, toca que é sucesso.

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1: Ao vivo pra você até as 11 da manhã, eu te faço companhia por aqui. Você participa comigo, 6899253212. Manda a tua mensagem. Fala comigo, bebê. Deixa eu mandar um abraço aqui pro Heleno, que faz tempo que tá esperando que manda o áudio. Era 8h18, o horário do Acre. Eu quero mandar um abraço pra ele, pra dona Leia, o Paulo Henrique e o Gabriel, lá em Guarulhos, acompanhando a gente. Alô, Heleno, bom dia. Fala comigo. Daqui a pouquinho eu vou falar com você também, Neto Ramalho. Fica frio, fica giro. Alô, Zé Pretinho, bom dia pra você também. Alô, Heleno, bom dia.
2: Bom dia, Ângela Silva. Bom dia, ouvintes da Rádio Difusora Acreana e também da Rádio Talismã. Todos que estão aí curtindo o programa Conexão Difusora. Olha eu passando aqui nessa manhã agradável de domingo para dizer que o seu programa é show. Líder de audiência em todo o Brasil e até fora do país, claro, através da internet. Angela Silva, hoje eu quero fazer o meu pedido musical aqui. Um pedido musical um pouquinho diferente, né? Vou fazer um pedido musical hoje interessado aí direto pro meu filho, Paulo Henrique, que fez aniversário essa semana.
1: Ah, é
2: e
1: verdade.
2: Ele é muito fã da cantora Ana Castela. Então eu vou pedir a música aí da Ana Castela, uma música que o título dela é Sua Boca Mente. Essa música eu quero oferecer em especial pro Paulo Henrique, que fez aniversário aí no dia 25, né? Quarta-feira ele fez aniversário aí. Que Deus abençoe aí ele hoje e sempre. Quarta não, foi quinta-feira, já tô até confundindo aqui os dias. Quinta-feira, dia 25, ele fez aniversário, recebendo os parabéns aí da mamãe Leia, do irmão Gabriel e de mim, claro, desejando muitas felicidades. E quero aproveitar também e oferecer essa música aí para todos que estão acompanhando a sua programação, entre elas a delegada Maria Lacerda, a Severina Santana, Maria Irene Teixeira, Dorinha Viana e também, claro, a Geraldina. Quero também oferecer aí ao Josemar, quero oferecer ao cantor Neto Ramalho, o cantor Zé Pretinho, cantor Laio Lira e todos aqueles que estão aí acompanhando a sua programação de um modo em geral. Oferecer também aí para Thaís, né? A Thaís, grande Thaís aí, grande companheira aí do grupo Rádio Talismã. Um grande abraço, Ângela Silva, que Deus abençoe o seu domingo e o seu dia, a sua programação e os seus projetos. Bom dia, bom dia.
1: Obrigada, Heleno Bezerra, um abraço pra você e pra toda a sua família. Eu acho que nós tivemos um problema de internet aqui, né? A Cis Maria de Abreu disse que ela não tá conseguindo ouvir e caiu o sinal lá da Talismã. E quando cai o sinal lá é porque deu problema no nosso sistema de internet aqui, né? Então tá com um probleminha de internet, mas nós vamos tentar reconectar de novo. Mas enquanto isso, você que tá aí, tava ouvindo pela Talismã, coloca lá na... Calma, quem tem que começar agora não. Calma. Coloca diretamente aí pela nossa difusora criana, né? Quem tá aí pela Talismã, porque deu uma queda aqui no sinal, né? Deve ter algum problema de internet aqui. Deu uma queda aqui no nosso sinal de

Mas deixa eu tocar aqui a música do Heleno, que o Heleno deve estar acompanhando direto aí pela nossa difusora, criando direto pelo nosso site, mas quem estava acompanhando pela Talismã deu uma queda lá no sistema lá, né? Eu vou tentar reconectar, mas enquanto isso você conecta direto aqui pela difusora criando para você continuar acompanhando aqui a nossa programação. Vamos de música enquanto isso aqui pro Paulo Henrique, que fez aniversário na quinta-feira, né? Um feliz aniversário para ele mais uma vez. Muita paz, muito amor, muita saúde, muitas felicidades também para Beth Ananias, que fez aniversário na última sexta-feira. Então, parabéns para vocês e vamos de música com Ana Castela e Zé Felipe, Sua Boca Mente. Vai também para Isadora, que gosta muito dessa música, né, Isa?

0: Céu, Zé Felipe e a Ana Castela, sua boca mente, especialmente aí para atender o Heleno Bezerra lá em Guarulhos. Alô, Heleno, aquele abraço.
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0: Agora são 9:48, já tudo isso? 9:48 no Acre, 10:48, aliás, 11:48, horário de Brasília. Muito bom dia, você que sintoniza a nossa programação em qualquer lugar do Brasil e do mundo através da internet. Seja bem-vindo à nossa programação, você está na Rádio Difusora Criana. Por enquanto ainda, AM 1400, direto de Rio Branco, no Acre, mas em breve estaremos em frequência modulada 104,5 FM. Em breve, aguarde, que é muito em breve.

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Aguardem. Deixa eu ver aqui, vamos falar com o pessoal que tá aqui muito tempo esperando aqui. Eita, nós é muita gente por aqui, mas fica frio, fica gelo, hein? Fica frio, fica gelo, não se aveste, não. Pois é, gente, tá dando um probleminha aqui de internet, vez ou outra tá caindo aqui a conexão. Quando dá uma falhazinha aqui, aí cai a conexão lá pela Talismã, tá? Mas você que tá ouvindo por lá, deu problema lá, você liga direto aqui no nosso site, no aplicativo do Radiosnet e fica direto aqui na Difusora Criança, tá bom? A gente deu umas quedinhas de internet por aqui e caiu o sinal lá, mas já foi reconectado. Mas caso caia novamente, você coloca direto aqui na Difusora Criança, que nós estamos ao vivo ainda até 11 horas da manhã, horário local. Eu te faço companhia por aqui. Cadê o Neto Ramalho? Cadê o Neto Ramalho? Bom dia.

0: a música nova De Cara Comigo, e foi especialmente pra Dilma Gomes, Dominga Rabelo, a Dominga lá do Belém do Pará, e a Dilma Gomes é lá de Fortaleza, lá do Ceará, né, o Dilma Gomes, pra todo mundo que divulga aí, e a Severina Santana também, que gosta, mas a Severina Santana gosta daquela mais antiga, né, depois a gente toca, né, aquela mais antiga, a Severina gosta daquela, tente entender, né, Severina, ela disse que essa música foi feita pra ela, né. Ela disse que mesmo sem saber, o Theo de Belmonte fez essa música pra ela, né? Ei, Severina Santana, né? A Severina Santana é a rainha do limoeiro. Agora são 9:58 no Acre, 9:58. Vamos ver quem mais tá aqui pra falar comigo. Ela, Tony Freitas, tá ligadinho com a gente lá em Turama, Minas Gerais. Já falou, já cantou aqui pra gente. Chama o Obe, Tony Freitas. Já cantou aqui pra gente. Deixa eu ver quem mais está aqui. Zé Pretinho, cadê o Zé Pretinho? Zé Pretinho mandou áudio, mandou não, né? Mas tá ligado com a gente lá em Epitaciolândia. Amanhã não tem programa, né, Zé Pretinho? Amanhã não tem programa. Amanhã é jogão, né? Amanhã é jogo do Brasil, tá todo mundo de folga, todo mundo de boa, né? Todo mundo liberado. Amanhã ninguém quer guerra com ninguém, né? Somente acompanhar o jogo do Brasil.
1: Brasil!
0: É, amanhã tem jogo do Brasil e ninguém quer saber de trabalho, né? Tá todo mundo de folga amanhã, todo mundo liberado. Agora deixa eu ver aqui. Alô, Paulo Conte. Paulo tá lá em Santa Catarina, ligadinho com a gente, né, Paulo? Quanto tempo, Paulo? Ô, Lene, quanto tempo, Lene? Tá esperando aí, Lene? Bom dia, Lene.
2: Bom dia, Angela Silva. Estamos aqui ouvindo a programação. Bora ouvir música boa. Eu quero ouvir a música Os 10 Mandamentos do Amor, com Eduardo Costa. E também quero ouvir a música Andorinha Mensageira, e essa eu ofereço especialmente para Dona Rita no bairro da Sibéria. E todos também que gostaram da música. Estamos aqui curtindo muito a programação. É nós aqui do bairro da Cajacre, Alene de Chapuri. Amiga, liguei sem querer, eu liguei. Foi totalmente sem querer.
0: Essa é a Lene lá de Chapuri, do bairro da Cajacre, ligada com a gente através da rádio Aldeia FM 89,5. Alô, Raimari Cardoso, alô, Lene, aumenta o volume.

0: musicão, hein? É Andorinha Mensageira, é o som do Barreirito pra atender a Lene, que pediu lá de Chapuri. Teve também Eduardo Costa, os 10 mandamentos do amor. Agora são 10 horas e... Cadê o relógio? 10 horas e 6 minutos no Acre, meio-dia e 6 pelo horário de Brasília. Vamos ao break comercial, mas é rapidinho, é um minutinho só, não sai daí não que eu volto já já.
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5: Opa, calma, Nenê, calma, agora são 10 horas e 12 minutos, 10 horas. Palma pra galera que tá ligadinha com a gente, né? Palma pra galera que tá acompanhando a gente nesse domingão, dia 28 de junho de 2026. Estamos aí no mês junino, é o mês dos arraial, é o mês das quadrilhas. É quadrilha, né? Quadrilha, mas aquela quadrilha aí não vai seguir, não vai precisar outra coisa não, hein? Não vai precisar besteira não. É quadrilha junina! E tá tendo arraial cultural, termina hoje, né? Termina hoje o arraial cultural do governo do estado, aqui na calçadão da Gameleira. Aqui, né, quando sai calçadão da Gameleira, aqui, perto aqui, né, da nossa difusora criando, do outro lado do rio, aqui pertinho, tá acontecendo aí o arraial cultural do governo do estado. Tá terminando hoje já, né? Então, se você não foi, hoje é o último dia. Aproveitem, porque se você não for, hoje você não vai mais. Você vai só no outro ano. Então, cuida, vá logo. Deixa eu ver quem mais aqui pra falar comigo. O Teodoro tá lá em Cuiabá acompanhando a gente. Teodoro, bom dia, Teodoro, fala comigo.
6: Menina, Ângela Silva, locutora jovem, lá do Acre, todo mundo ouvindo você. Que bom, minha amiga, ótimo programa. Deus te abençoe sempre. Estamos aqui, é o Teodoro Cuiabano, que diretamente de Cuiabá, Mato Grosso. Curtindo aí a linda programação sua, tá show, menino. Manda uma música bacana pra nós aí. Pode ser a sua escolha, tá bom?
5: Obrigada, Teodoro. Um forte abraço pra você. Tá lá em Cuiabá acompanhando a gente, né? Gratidão pelo teu carinho, pela tua audiência. Deixa eu mandar um abraço aqui pro Marquito CD. Tá ligadinho com a gente lá em São Paulo, tá? Marquito, manda um áudio aqui. Será que é pro ar? Marquito, escreve aí pra mim se é pro ar. Marquito CD, que vai cantar também aqui ainda na nossa programação. Um abraço pra ele, pra Drica, pro Elvis, pra Milene, pra Melzinha, toda a família Rocha lá em São Paulo. Amanhã, segunda, acho que não tem programa não, né, Marquito? Será que tem? O jogo é de tarde, né? Acho que tem, né, Marquito? Depois o Marquito fala pra gente aí se amanhã tem programação. Show da noite a partir das 19 horas, das 20 horas, né? A partir das 20 horas, horário de Brasília, de segunda a quinta, né, Marquito? Você tem o programa Show da Noite, né? Durante o período da Copa, não tá sendo pela manhã, né? Como vocês estão acostumados. Tá sendo aí à noite, de segunda a quinta, Show da Noite com o Marquito CDs lá na página do Facebook, também pela rádio Max Mix, você acompanha a melhor programação do seu rádio. Alô, Teodoro! Teodoro gosta dessa daqui, ó. É o Nando Moreno e Rio Negro e Solimões, elas gostam do quê, hein? Ele gosta do chapeludo, elas gostam do chapeludo, né, Teodoro? Canta bonito pra gente, Nando Moreno, Rio Negro e Solimões.

0: Chapeludo, esse é Nando Moreno em Rio Negro e Solimões. É o Chapeludo que foi especialmente pro Teodoro, que gosta. Ele gosta, né, Teodoro? Ele gosta do Chapeludo. Agora são 10 horas e 18 minutos no Acre. Daqui a pouquinho tem lançamento aqui do Márcio Lima. Daqui a pouquinho, hein? Márcio Lima canta ao vivo daqui a pouquinho aqui na nossa programação. Quer dizer, ao vivo não. Ao vivo estou eu, mas ele vai cantar a música gravada, produzida. Claro, né? Muito bem produzida. A música Parabéns, Amiga. Daqui a pouquinho. Daqui a pouquinho o lançamento do Márcio Lima. Parabéns, amiga, hein? Daqui a pouquinho. Agora são 10h18. Deixa eu falar aqui com o Marquito CDs. Foi lá na Beth ontem, foi uma festa ontem, né? A Beth tá comemorando o aniversário dela desde sexta-feira, né? Sexta, sábado, domingo, segunda, a semana toda. A Beth é aniversariante do dia, da semana, do mês, do ano. É um mês inteiro aí comemorando, porque a Beth gosta de festa, né? A Beth gosta de praia, gosta de festa, gosta de animação. E ontem foi uma festa ontem, né? Lá na casa da Beth. Marquito chegou lá de surpresa com a família dele, a Beth tava numa live ao vivo e foi muita emoção e muita gente bonita lendo lá na casa da Beth, juntamente com ela, para comemorar o aniversário da Beth, que foi na última sexta-feira, mas ela tá em festa ainda até hoje, porque a Beth é dessas, né, Beth? Um abraço aí pra Beth, o Paulo, a Isa e toda a família da Beth lá no Guarujá, em São Paulo, né, Beth? Feliz aniversário pra você mais uma vez, aproveita bastante, você merece. Ô Marquito, bom dia, fala comigo.
1: Bom dia, minha bom querida dia. Amiga Ângela Silva, tô por aqui, ó, trabalhando. Ontem fui lá na Beth Ananias.
0: Pois é, eu vi.
1: Fui fazer uma surpresa lá pra Beth, né? Saímos aqui, chegamos lá 9h30 da noite. Voltei pra casa já quase 3 horas da manhã. Tô aqui na loja, mas tô acompanhando a sua programação, viu? Um ótimo programa pra você, um ótimo dia a você e a todos os seus ouvintes, viu, Ângela? Fica com Deus.
0: Obrigada, Marquito CDs. Um abraço pro Marquito e toda a família Rocha, a Drica, a Elvis, a Milene, a Melzinha. E você sabe que de segunda a sexta tem programação do Marquito. E se você não acompanha, precisa acompanhar. É só você pesquisar lá no Facebook. Se você ainda não segue lá a página, pesquisa lá. Marquito, né? Marquito com K, Marquito CDs. Aí você encontra a página, se inscreve lá, ativa o sininho. E também, se você preferir acompanhar pela rádio, também pesquisa lá no Rádios Net, Rádio Max Mix. E aí você vai curtir a programação do Marquito CDs, que é sensacional. Eu recomendo, eu assino embaixo. E essa daqui vai pra Beth. A Beth gosta de todas as músicas do Marquito, mas principalmente essa aqui, que eu também gosto, que é uma regravação aí da a música do Pablo, né? O Pablo da Rocha, e o Marquito regravou Imprevistos. Alô, Beth!

0: E essa é a dupla Pedro e Dimas, uma das melhores duplas do nosso país, sem dúvida alguma, direto de Ipiranga, lá no Paraná, para o Brasil e o mundo. Volta pra casa. Teve também Marquito CDs cantando música do Pablo do Arrocha, Imprevistos.
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0: Tem mais alguém pra falar comigo? Vamos ver se tem mais alguém pra falar. Severina Santana já falou, já ouviu música do João de Valmaia, né, Severina Santana? Deixa eu ver aqui, tem mais áudio aqui, mas eu acho que não é pro ar, né, Severina? Eu acho que isso daqui não é para o ar. Lene já falou também, já ouviu as suas músicas. Irene Teixeira, Irene pediu a música do Theo. Eu já toquei aqui a música do Theo, passou batida aqui o teu áudio, tá, Irene? Mas tá valendo. Ela pediu a música do Theo e outra do Amado Batista. Amado Batista eu vou tocar em seguida. Alô, Irene, bom dia, fala comigo.
2: Olá, bom dia, Ângela. Bom dia, mana. Bom dia. Bom domingo pra você. E hoje domingo, né?
0: Domingo.
2: Eu, Maria Irene, passando aí pra desejar um bom domingo. Bom trabalho. Saúde, paz, amor, alegria. Bom ânimo, positividade. Sucesso aí pra você. Deus te abençoe sempre. Sua lida, mana. E mandar um abraço também pra galerinha aí que tá ligada, né? Que tá com sua bela comunicação. Rádio Casos Mãe Fusura Criana, programa Conexão Difusora. Lá na Abraçadorinha, para o Reginaldo, para Geraldina, Maria Lacerda, Marquinhos TV, família, Brica Rocha, né, toda a família. É, Josemar Osso, Helena Bezerra, família, Dona Leia, Paulo Henrique e Gabriel. Um alô aí para. Pra Zé Pretinho, Gata Jato, todos os radialistas aí da Rádio Difusora Criana, Vani Cavalho, Hilda Dantas, Tezinho Melo, todos os radialistas da equipe Rádio Difusora, viu? E toda a galerinha que tá ligada aí, gente. Um abraço pra todos. Todos os comunicadores demais lá de fora. Os meninas, menina. E música, vamos de música. Eu gostaria de ouvir a música Desejando Teu Amor com o Theo de Belmonte, no quadro passado, Carta Sobre a Mesa com o Amado Batista. E dedico para você e toda a galerinha aí. Tá, obrigada. Meu esposo Oscar e todos. Obrigado, Ana. Bom dia, bom domingo.
0: Obrigada, Irene Teixeira. Aquele abraço pra você. Tá ligadinha com a gente lá no Bujari. Deixa eu agradecer mais uma vez aqui o Ayrton Costa, tá retransmitindo a gente através da Rádio Brazuca, lá nos Estados Unidos. Queria agradecer também Carlos Oliveira com a Rádio Acrelândia, lá em Acrelândia. Rádio Jardim Oratório, lá em Mauá, São Paulo, com José Francisco. Rádio Forró 74, lá em Fortaleza, no Ceará, com Luiz Pinheiro. Rádio Nordeste 87.9 FM, lá em Pentecoste, também no Ceará, com Di Assis. Rádio Aldeia FM 89.5, lá em Chapuria, Princesinha do Acre, com Raimari Cardoso. Rádio Talismã Rio Branco, Acre. E claro, você que tá ligadinho, conectado comigo através da nossa Rádio Difusora, criando a nossa emissora mãe, onde é gerado o nosso sinal, com seus estúdios aqui na rua Benjamin Constant, no centro de Rio Branco, capital do Acre. Deixa eu ver aqui a música da Irene, deixa eu ver aqui, eu tinha selecionado uma aqui, mas ela pediu uma específica, né? Então vamos procurar aqui a que ela pediu Carta Sobre a Mesa. Deixa eu procurar aqui.

Agora são 10 horas e... deixa eu ver aqui, 10h32, né? 10 horas e 32 minutos no Acre. Vamos de Amado Batista, o mais amado do Brasil. Carta sobre a mesa. Alô, Duol, alô, Tony, lá em Cena Madureira. É os fãs do Amado Batista.

0: vá mais embora não, porque se você for alguém chora, e esse alguém sou eu, esse é o Amado Batista. E a participação do Leonardo, né? Não tava aqui no script, mas a voz do Leonardo é inconfundível, claro, né? Então eu sei que é Amado Batista e Leonardo, Leonardo cantando aí com o Amado. É, carta sobre a mesa. Agora são 10h35 e já tem o lançamento do Márcio Lima, hein? Aguarde, não se aveste não, hein? Aguarda aí, segura aí que já tem lançamento. O Emanuel Carvalho, tá ligadinho com a gente, né? É Alagoas, né, Emanuel? Fala comigo, Emanuel. Bom dia, tá gravando pra gente aí, né? Tá com paredão de... Agora não é só a Severina que tem paredão, não. Muita gente tem paredão. O Reginaldo tem paredão. A Severina tem o paredão dela, o Reginaldo também tem. O Heleno também tem. Além de ter um rádiozinho dela também, que já mandou aqui cantando e tocando aqui a música dela. O Emanuel também já mandou o paredão dele de som. Ei, Severina, agora tem concorrência. Você tá pensando que é só você que tem paredão agora, é, Severina? A galera também resolveu colocar os paredões em ação, Severina. Alô, Emanuel Carvalho, locutor, bom dia.
1: Alô, minha amiga Angela Silva, bom dia. Tá tudo bem, graças a Deus, tudo na paz. Estamos aqui ouvindo o seu programa maravilhoso, viu? Estamos por cá nas Alagoas, ouvindo a sua programação, que é top, viu?
0: Obrigada,
2: mano. É Alagoas, hein?
0: É, tá perto, ele tá na dúvida, né, será Alagoas, mas é Alagoas, sim, com certeza. Alô, Emanuel, um forte abraço pra você, obrigada aí pelo carinho da sua audiência, valeu demais, hein? Vamos ver se tem mais alguém pra falar aqui, vamos ver se deixei alguém pra trás, se tá passando alguém batido aqui, vamos ver aqui, né? Vamos passar um peito fino aqui. Deixa eu procurar aqui uma música do Zé Pretinho aqui. Ah, tem um áudio do Reizinho dos Teclados, né? Reizinho dos Teclados. Tem o áudio do Reizinho e faz tempo que ele mandou. Reizinho dos Teclados. Cadê você, Reizinho? Fala comigo. Bom dia.
3: Olá, bom dia, Angela Silva. Bom dia a todos os ouvintes do programa Conexão Difusora. Aqui é o Reizinho dos Teclados. Estou falando hoje aqui do bairro Defesa Civil. Quero mandar um alô especial para todos os ouvintes que estão ligadinhos no programa da Angela Silva. Mando um alô especial para todos ali do município ali de Chapuri. Um abraço a todos do Bujari, meu amigo Marcelo Gomes, que também está na escuta do programa. Um grande abraço para todos que estiver nos ouvindo na distância. Um alô especial aqui para o Ratão, rapaz, que está nos ouvindo aqui no Bairro Defesa Civil, o Rafael, a Rafaele e também a Joicine. Aquele abraço, Ângela Silva, que Deus te abençoe. Bom final de semana. Daqui a pouco estamos lá em Bujari, hein?
0: Aí sim, hein? Obrigada, Reizinho dos Teclados. Desculpe pela demora, mas é um sistema que é bruto, né? Quem já tá acostumado aí com a nossa programação, quem já acompanha aí há algum tempo, já sabe que o negócio aqui é corrido, o trem é corrido, o sistema é bruto, mas se tiver um pouquinho de paciência, você vai ouvir a sua voz aqui, com certeza, juntamente comigo. Deixa eu aproveitar e tocar uma música do Zé Pretinho, né? O Reizinho gosta do Zé Pretinho e essa música aqui eu vou mandar pro Heleno, que o Heleno também gosta desse forrozinho aqui do Zé Pretinho, né? Tem áudio ainda aqui também do Edivaldo Silva, também vai falar ainda. Edivaldo Silva, alô, Edivaldo Silva, vai falar e vai cantar já também.

0: Esse é o Zé Pretinho, minha coroa. Zé Pretinho, direto lá de Epitaciolândia, no interior do Acre, para o Brasil e o mundo. Alô, Zé Pretinho. Deixa eu falar com o Edivaldo Silva, rapaz, que ele mandou o áudio aqui faz tempo, né, Edivaldo Silva? Faz tempo, Edivaldo Silva, bom dia pra você.
1: Olá, bom dia, Angela Silva, bom dia pra você, pra todos os seus queridos ouvintes. Cantor Edivaldo Silva aqui, na escuta do programa, tá certo? E aproveitei pra mandar um forte abraço pra nossa querida Maria Lacerda, né, que tá sempre...
0: É, tá no berço, tá no quinto sono nessa hora.
1: Vai ter um carinho muito grande com a gente, né? Nega Medeiros e o nosso querido cantor Laio Lira também, né? Laio Lira, grande cantor. Laio Fernandes, Natal. E a todos que acompanham a programação maravilhosa. Que Deus abençoe cada um. Grande abraço, Angela Silva.
0: Obrigada, Edivaldo Silva. Um abraço para você e para Luciane Silva, lá em Afogados da Ingazeira, lá no Pernambuco. Agora são 10h42 e o Edivaldo Silva canta a música Não Sei Se É Amor, com a participação do Cristiano Neves. Se tiver mais algum áudio, alguém te mandou algum áudio e eu não soltei ainda, manda alguma coisinha aqui para subir, porque tem muita mensagem, vai descendo, mas manda alguma coisinha, manda uma mãozinha, manda um coração, manda qualquer coisa para você não passar batido, porque se passar batido, depois não me venha com mimimi.

0: Agora são 10 horas e 48 minutos, 10h48 no Acre. Nós vamos agora aqui, o lançamento, né, da música aqui que eu prometi pra vocês, de tocar a música nova aqui do Márcio Lima. E nós vamos fazer esse lançamento agora, porque senão não vai dar tempo, porque o tempo já tá corrido, né, já tá quase no final do programa. Então agora nós vamos, como prometido, vamos para o lançamento, mas é lançamento, então carimba, carimba que é sucesso, carimba que é lançamento.
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0: É lançamento aqui na Rádio Difusora Criana, direto de Rio Branco, no Acre. Toca que é sucesso, é Márcio Lima. Parabéns, amiga.

Basicão, é música nova, é lançamento aqui na nossa programação, é Márcio Lima, e essa composição é dele, do Hamilton Silva. Parabéns, amiga. E aí, você gostou? Se você gostou, você já pode pedir na sua rádio preferida, com seu locutor preferido. Pede aí, Márcio Lima, parabéns, amiga, é sucesso.

0: 10h53 agora no ar, 10h53. Deixa eu mais uma chamadinha aqui da Espoacre lá do Juruá. Cadê aqui a chamadinha da Espoacre do Juruá para você ficar aí sabendo de tudo e participar, né? Aí dessa grande festa aí lá do Juruá, que vai começar dia 30, né? É a Espoacre lá do Juruá. Deixa eu achar aqui a chamadinha da Espoacre lá do Juruá. Nós vamos encerrar nossa programação depois dessa chamadinha aqui, né? Que já são 10h54, na verdade. Deixa eu ver aqui se eu acho a chamadinha da Espoacre do Juruá. Tá aqui.
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0: É, a Espoacre Juruá 2026. Anotou aí? Anotou? Preparou a bota? Preparou o chapéu? Preparou o cinturão? Então pronto, então você já tá pronto aí pra ir pra Espoacre do Juruá. Prepare a bota e o cinturão pra você ir pra Espoacre do Juruá, que vai começar terça-feira, dia 30. Se você gosta, não perde tempo não, hein? Não perde tempo não.
3: Será que você me esqueceu? Porque você foi embora. A gente era.
0: Não, não, eu não esqueci você não, mas eu vou embora, viu? Eu não esqueci você não, mas mesmo sem esquecer, eu preciso ir embora, porque já são 10h56. Chegamos ao final do nosso Conexão Difusora de hoje. Hoje é domingo, dia 26 de junho de 2026. Quero agradecer a Deus em primeiro lugar, é claro, mais um programa, mais um domingo aqui na sua companhia. Quero agradecer também aqui as nossas emissoras parceiras retransmitindo a nossa programação ao vivo, através da internet para o Brasil e o mundo. Agradecer aí o Ayrton Costa hoje com a Rádio Brazuca, retransmitindo a nossa programação, Rádio Acrelândia, Rádio Jardim Oratório, Rádio Forró 74, Rádio Nordeste 87.9 FM, Rádio Aldeia 89.5 FM lá em Chapuri, Rádio Talismã Rio Branco Acre, e claro, você que ficou ligadinho, conectado comigo através da nossa Rádio Difusora, criando a nossa emissora mãe, onde é gerado o nosso sinal com seus estúdios aqui na Rua Benjamin Costan, no centro de Rio Branco, capital do Acre. Quero agradecer também a você, querido ouvinte, que participou, interagiu comigo, valeu demais, hein? Se ficou alguma coisa pendente, algum áudio, alguma música, já sabe, né? Deve, não nego, pago.

quando puder. Mas não desista de mim não, porque eu amo todos vocês. Alô, Carlinhos Bahia, Carlinhos Luna, aquele abraço para você. Quero agradecer também aqui a direção geral da emissora, na pessoa de Jefferson Dourado e Francineide Dias. Em nome deles, eu agradeço toda a nossa equipe que compõe o Sistema Público de Comunicação. Eu sou Ângela Silva e estarei de volta aqui no Conexão Difusora no próximo domingo, a partir de 8 horas da manhã, horário do Acre, 10 da manhã, horário de Brasília. Sexta-feira, você já sabe, se não sabe, vai saber agora, tem A Noite é Nossa, 20 horas horário do Acre, 22 horas horário de Brasília. Eu aguardo a tua audiência e a tua participação por lá também. Um beijo, gente, fiquem todos com Deus e com essa música aqui maravilhosa, né? Gente, essa música é... O que é isso, Eduardo Costa? O que é isso, Eduardo Costa? Imagina eu.

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3: Sabe como é, né? A gente envelhece, acha que pode esquecer da criatura, entendeu?
4: Não dá, né?
3: Não dá, é impossível. Verdade é verdade.

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3: 13 horas e 7 minutos.

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0: 7 com a gente. Hora certa.
1: 14 horas e 17 minutos.
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0: 7 com a gente. Hora
1: certa. 14 horas e 36 minutos.
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0: Hora certa.
1: 14:52.
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3: Que horas são, por gentileza? Acabou a pilha do despertador.
4: 15 horas e 30 minutos.
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0: 15:46.
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1: Atenção para a hora certa.
2: 16:04.
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1: Hora certa, Difusora.
0: 16:18.
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2: Hora certa, Difusora.
3: 17:31.
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0: Hora certa, Difusora.
1: 17:44.
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2: Atenção para a hora certa. 18 horas e 1 minuto.

0: 18 horas e 16 minutos.
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2: Que oração, por gentileza. 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
3: 18:28.
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0: 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Hora
1: certa. 18:41.
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